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2: Assim como as impressões digitais, todo mundo tem diferentes impressões na língua.
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0: Estamos chegando no seu rádio. Sextou. Alô, você que tá ligadinho, alô, você que tá numa boa, uma boa noite. Seja bem-vindo à nossa programação. Começando por aqui, mais uma programação legal aqui na sua rádio. A rádio faz amigos, trazendo Estúdio 104 até a meia-noite. Pra você que tá ligado, pra você que tá curtindo. Estamos chegando, seu amigão tá no ar.
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0: Parabéns pra você. Lembrando que você participa da nossa programação nessa noite de sexta-feira com temperatura de 12 graus. Eita, nós esfriou, né? Tava calor, agora tá frio. Lembrando que nós temos a nossa programação, o Sertanejo Universitário, Sertanejão até as 10, das 10 até as 11. Tem uma mistura de internacional, nacional e também o Sertanejão. E das 11 à meia-noite, você sabe que tem o romantismo aqui no seu rádio. Estúdio RJ, não, é Estúdio 104. Essa foi boa, Estúdio RJ, né? Alô!
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0: Estúdio RJ quando era Rádio Jornal AM. Agora nós estamos no FM. Tô ligado, meu filho!
3: Eu tô ligado!
0: Mais ouvindo? O amigo Valdecir Gonçalves vai assumindo a máquina sonora, vai detonando toda juntamente com Vivi Lanches. Alô, meu amigo jovem, tá na...
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0: Um abraço especial pro meu amigo Gilmar.
3: Valdecir Gonçalves.
0: Gilmar, corretor de seguros. Tá curtindo a programação? Seja bem-vindo à nossa rádio, a rádio que faz amigos. Isso é o nosso programa que já está no ar, bebezinho lindo.
4: Toca só meio-dia de serviço, pai.
0: Tô ligado que a senhora machucou a perninha. A senhora machucou a perninha, agora tá chorando.
4: E o que o senhor tem a ver com a vida dela, rapaz?
0: Eu não sei.
4: Deixa ela quieta no canto
0: dela.
4: A vida é dela, faz o que ela quiser, meu filho. Tá achando que é assim.
0: Eu tô só falando que ela machucou a perninha. Ué, foi lá. Vem pra jornal, que aqui é bom demais. Um abraço especial pra você. Sextou, hoje é 21 dias do mês de agosto. E claro, você tá sempre numa boa aqui na nossa programação. Música, sucesso e informações. E tem também as nossas curiosidades, tem a nossa piadinha e tudo mais pra você.
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0: Fala sério.
5: Fala.

0: O Amigão da Night, pra você que tá ligado, pra você que tá curtindo, tá aí as primeiras músicas da nossa programação depois da Voz do Brasil, né? Você curtiu aí, Fala Sério, João Bosco e Vinícius, ainda de quebra levou a música Sexta-feira, Sua Linda, Lexi e Ronaldo, de quebra levou aí, ó, Jejum de Amor, Gustavo Lima, na programação que faz amigo.
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2: E o US Open distribuirá 108 milhões de dólares em prêmios no último Grand Slam neste ano, o que representa o maior prêmio da história do tênis e um aumento de 20% em relação ao total distribuído no ano passado. Os campeões de simples masculino e feminino do torneio, que acontecerá de 23 de agosto a 13 de setembro em Nova York, receberão 5 milhões e meio de dólares cada, o que representa um aumento de 10% em relação ao ano passado e é o maior prêmio da história de um Grand Slam para um campeão de simples da chave principal. A estrutura de prêmios foi divulgada logo após os quatro maiores torneios do tênis anunciarem a criação de um conselho de jogadores que tem como objetivo dar voz aos tenistas em uma série de questões, como os prêmios em dinheiro distribuídos nesses torneios.
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0: Esporte aqui na sua rádio, na rádio que faz amigos. Um abraço especial para você. 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Muito bem, nossa agenda de hoje, sextou! Olha, meus amigos, os principais datas comemorativas. Hoje é Dia Nacional da Habitação, criado em homenagem à aprovação da lei que instituiu o Sistema Financeiro de Habitação e o Banco Nacional de Habitação, BNH, no Brasil. O início da Semana Nacional da Pessoa com Deficiência Intelectual e Múltipla. Campanha aí que começa hoje, dia 21, vai até dia 28 de agosto, com o objetivo de conscientizar a sociedade sobre a inclusão social e os direitos deste público. Hoje é dia também internacional da recordação e homenagem às vítimas do terrorismo. Data instituída aí pela Assembleia Geral das Nações Unidas para honrar e apoiar os sobreviventes dos atos terroristas no mundo todo. Hoje é dia do São Pio X, celebração litúrgica da Igreja Católica dedicada à memória de Papa Pio X. Se você quiser

0: Mijeca, faz barulho pra filho do Mijeca. Essa música é uma das mais tocadas no Brasil, uma das mais tocadas em rádio no Brasil, e a gente se sente honrado de estar aqui com os nossos irmãos na música Fido Mijek. Quero ver todo mundo pra ficar bonito aqui, ó. De um lado pro outro, ó. De um lado pro outro. De um lado pro outro.
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8: Yeah, yeah. Rádio Jornal. E voltando ao seu rádio. Bora, yeah, yeah. Para você. Seja bem-vindo à nossa programação. Alô, meu amigo Tacone. Um abraço todo especial para você. Seja bem-vindo a...
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8: Alô, Flashback, nós dois. Na

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0: você que tá ligadinho, pra você que tá curtindo a nossa programação da Night. É muito mais músicas pra você aqui na nossa programação. A programação que faz amigos, vem pra jornal que é legal. Alô, você!
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0: Um abraço pra Maria, que tá curtindo a programação. Também a minha amiga Esther. Alô, Terezinha! Dona Nadira também tá com a radinho ligada. Dona Maria Cecília. Alô, Valmir, Ademir. Alô, meu amigo e compadre João. E também o meu genro João Raivan. Um abraço especial aí pra minha filha Gabi. E também ele.
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0: Isso, meu netinho Joãozinho. Sejam sempre bem-vindos aqui na nossa programação, porque aqui é muito mais músicas pra você que tá numa boa.
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0: Olha, meus amigos, lá no condomínio do idoso, a dona Romilda Josefina Sartori Corbara, né? Foi inaugurado hoje, aqui em São Miguel do Iguaçu, um empreendimento aí com 40 unidades habitacionais, destinado às pessoas com 60 anos ou mais. Olha que maravilha, hein? O condomínio é um resultado aí de uma parceria entre o governo municipal de São Miguel do Iguaçu e a Companhia de Habitação do Paraná, Coapá, responsável pela construção do empreendimento, pela seleção dos beneficiários também. O investimento da obra é de 11,4 milhões. As residências foram projetadas com condições de acessibilidade e possuem quarto, sala, cozinha conjugada, né? Claro, banheiro, área de serviço externa. O condomínio também dispõe de espaços de uso coletivo, incluindo ambulatório, praça de convivência, biblioteca, academia ao ar livre, horta comunitária, salão de festas, piscina para a prática de hidroginástica, quiosques, guarita, além do sistema de monitoramento por câmeras e serviço de vigilância 24 horas. Tá aí pra você, então palmas aí pra ele. É, muito bem. Quando a gente fica feliz, a gente bate palma. Condomínio do Idoso é inaugurado em São Miguel do Iguaçu. Quer mais? Vem pra sua rádio!
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0: Detona aí, meu filho!

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1: É você ligadinho aqui na nossa programação de sexta-feira. Sextou, 9:35. Valdecir Gonçalves detona na night aqui na

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3: Zorite, convidei o Clóvis lá da firma pra jantar aqui em casa hoje. Como convidou? Eu disse assim: Clóvis, quero que você jante hoje na minha casa.
4: Não foi isso que eu disse? Desde quando você convida sem me avisar? Sim.
3: Ele é um bom rapaz e eu convidei, olha.
4: A casa tá uma bagunça, Vicente.
3: Não tem problema, deixa como tá.
4: Eu não fui às compras, não deve ter nada pra fazer.
3: Não tem problema, faz o que tiver.
4: A louça tá suja, Vicente. E eu não tô com disposição pra cozinhar pra ninguém.
3: Eu esquento o almoço, sabia que ia dar chilique.
4: Se sabia, então por que que você convidou, Vicente?
3: Pra ele ver. O pobre coitado tá pensando em se casar.
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0: 9h40.

0: Olha, meus amigos, amanhã vai ter aí o dia D de motivação, né, da vacinação, que será realizado em 4 unidades de saúde, né? O palhaço Cocada, esse garoto, vai estar junto com o projeto aí do cinema, né? Vamos estar lá em cima, né? A Secretaria de Saúde, né, está promovendo aí esse dia D de vacinação, né? Vai ser a pneumocócica 20, valente pneumovinte, incorporada neste ano à rotina de vacinação da rede pública, né? As aplicações serão realizadas de acordo com a situação vacinal e as indicações aí previstas ao público. Não esqueça de levar a carteirinha, tá? Começa às 8 horas até meio-dia e das 13 até às 17 horas nas unidades central de saúde Gaúcha, Panorama, Lúcia Barthes, também da Costa e o bairro Novo Mundo, aonde o palhacinho Cocado vai estar lá brincando com as crianças.
1: Que isso?
0: Vai ver, vai lá em cima que você vai ver, tá? Dia de motivação será realizado então amanhã e você é o nosso convidado especial.
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0: É pra você que tá ligadinho.

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5: O raio pode atingir a temperatura de até 30 mil graus Celsius, 5 vezes mais quente que a superfície do Sol.
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2: Pra você que é curioso, estrela cadente. 9h41. Sextou! E você numa boa!
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2: Alô, você! Você que tá no seu carango, curtindo a 104.1, sintonizou! Come on!
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1: Tá aí pra você que tá ligadinho, pra você que tá numa boa, melhor programação é aqui na Nacho, claro. Você curtiu uma sequência de música maravilhosa, hein? Eita, nós. Você curtiu aí, cheirosa, Jorge Mateus, ainda de segunda a domingo, os atuais de quebra levou estrela cadente, Victor Léo. E ainda, meu camarada, você que tá ligado, vai indicar a sua.
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1: É você numa boa aqui na sua rádio.

0: você que tá ligadinho, 9:54. É um sucesso pra você, meu amigo, pra você, minha amiga.
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chegando, meus anjinhos! Agora é a Hora do Pilha, então aumenta o volume. Você que gosta da Hora do Pilha, aumenta o volume. Pede pro patrão pra escutar a Hora do Pilha, ele vai deixar. Eu até vi que ele vai, só pra incomodar ele. Mais um caos pra vocês, calcula. E esse aqui é da mulher, que tava separada há 2 anos do marido. Resolveu ligar um dia pra ele pra ver como que o ex-marido tava passando. Pegou o telefone e ligou. Alô, tudo bem com você? Você tá bem? Aí o ex-marido do outro lado da linha fala pra ela: não tô muito bem, tô com frio, tô com fome, tô com sede, tô sem dinheiro, só falta você aqui. Aí a mulher: meu Deus, só falta eu? Pra te fazer feliz aí? Daí ele fala: não, mulher, só pra completar a tragédia. Contente agora, só pra se incomodar. Sabia que eu tenho vontade também de ligar pra minhas ex, pra ver como que elas estão, mas eu sei que estão todas elas bem. Só eu que tô mal, ruim vendo visagem. Pode adorar. É só pra se incomodar.

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0: Legal pra você que tá na jornada.
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0: Na 104, agora são 10 horas e 7 minutos.
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0: Tá aí pra você que tá ligadinho, pra você que tá numa boa, a rádio que faz amigos. Você é o nosso convidado todo especial, sempre pra ficar aqui na Jornal. A Jornal que traz muito mais sucesso pra você que tá ligado, pra você que tá curtindo. Antes de tocar as próximas músicas.
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9: O Flamengo venceu o Cruzeiro por 2-1 no Maracanã e garantiu vaga nas quartas de final da Libertadores. Arrascaeta abriu o placar para o rubro-negro. Lucas Romero empatou para os mineiros, mas Samuel Lino marcou o gol da classificação. Com o resultado, o Flamengo avançou com o placar agregado de 3-2, depois do empate por 1-1 no jogo de ida. O time carioca agora aguarda a definição do confronto entre Independiente Del Valle e Tolima para conhecer seu adversário nas quartas de final.
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0: Você tá ligado? Você tá ouvindo a nossa programação legal? Pra você que está aqui numa boa, essa é a sua rádio, a número 1.
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1: Muito mais você aqui na nossa programação. Você matou a saudade aí, Michael Jackson. Nesse horário tem uns flashbacks. Nós vamos misturar tudo agora. Vamos trazer as novas ideias. Música que eu fiz. A peça pra você que tá ligado. Pra você que tá curtindo a nossa programação. Vem pro jornal.
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0: Band na programação Mara do seu rádio. É um sucesso pra você aqui na sua rádio, na rádio que faz amigos.
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0: isso, meu irmão, pra você.
1: E matou a saudade do tempo que tinha discoteca aqui do coxo, rapaz. Aí tu dançava. Eu tava ali agitando até agora, hein? É o retrô aqui na Jornal.
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1: Muito mais pra você hoje, sexta-feira, 21 de agosto. É, mais um dia, nossa programação agitando a galera.
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1: 10 horas e 52 até as 11.
4: Ah,
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4: Sabe de uma coisa, rapaz? Tava andando pela rua, tava lá,

0: você que tá ligadinho, pra você que tá numa boa, pra finalizar este horário, trazendo aí uma mistura legal da música do passado, do presente e também a recordação nesta sexta-feira pra você curtir de montão. Vai, Bruno, aqui no seu rádio. Na sequência tem o romantismo pra você.
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0: Na 104.1, 11:01.
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0: Pra vocês.

É, meu amigo, minha amiga do rádio. Boa noite para você que sintonizou agora, 104.1. Hoje, sexta-feira do amor. Sexta-feira finalmente chegou, né? Mas a melhor parte do dia e da noite continua sendo você. Olha, meus amigos, o trabalho voou hoje. E o seu romantismo chegou à noite. Sexta-feira, ótimo dia para acordar pensando em quem você ama e para dormir sonhando com o amor da sua vida. Mais uma semana vencida, hein, meu compadre? E o amor está dentro de você, sempre cresce. Boa noite, seja bem-vindo ao nosso programa romântico, o melhor para desacelerar e para deixar você numa boa, porque está no ar, In Love, desacelerando você para ter uma noite de sono maravilhosa. 11:03, só românticas no ar.

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1: Tá aí pra você.
2: Eita, nós.
1: Pensamento constante na sua vida. A sexta-feira, meus amigos, essa noite chegou neste momento no seu corpo, que está aí no seu coração, que está dentro de você. Olhando o movimento dessa noite e só conseguindo pensar em como tudo seria mais bonito se você estivesse aqui do meu lado. Te amo e estou morrendo de saudade. Alguém para alguém. E a sua sexta-feira, a noite seja tranquila, meu amor. Mesmo distantes, adormeço com você no meu pensamento e no meu coração.

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0: romantismo aqui na sua sexta-feira.
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0: A melhor parte de chegar na sexta-feira à noite é saber que posso esquecer o mundo lá fora e sintonizar apenas em você. Nosso amor é a trilha sonora perfeita para relaxar e curtir o final de semana. Você é meu porto seguro, o compasso do meu coração e a razão dos meus sorrisos mais sinceros. Que a nossa noite seja tão linda quanto a nossa história. Te amo.
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2: Romántica no seu rádio. 104.1 desacelera com um sucesso romântico pra você. Sexta-feira à noite, clima perfeito para você ficar no 104.1 Love. Esse programa está no ar do seu pensamento fixo e pensando em você. Não existe lugar melhor no mundo do que o seu abraço. Que a nossa noite seja cheia de carinho, cumplicidade e muito amor. Você é tudo para mim, assina ela. Olha ela. Vamos ver aqui, ó. Ele, o fim de semana começou e tudo o que eu quero é celebrar o amor que nos une. Você transforma qualquer sexta-feira comum no momento mais especial da minha vida. Entre todas as canções e poesias, o seu sorriso sempre será a minha melodia favorita. Tenha uma noite linda, meu amor.

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0: 11h51 no seu rádio.
1: Vamos falar com Deus. É momento de oração.
0: Muito bem, meus amigos, minhas amigas, vamos falar com Deus. É momento de fé, momento de oração. E nós queremos agradecer a Deus pela semana.

0: tentação, mas livrai do mal. Amém.
1: Nesta sexta-feira, agradeça a Deus por vencer mais uma semana. Reconheça o sustento, a proteção e o cuidado divino em cada dia vivido. Você pode se inspirar em palavras simples de gratidão para encerrar este ciclo e abençoar o fim de semana que se aproxima.
0: Ave Maria, cheia de graça, Senhor é convosco. Bendita sois vós entre as mulheres e bendito é o fruto do vosso ventre, Jesus. Santa Maria, Mãe de Deus, rogai por nós, pecadores, agora e na hora de nossa morte. Amém.
1: Para você, meu amigo, para você, minha amiga, que está conosco, vamos orar para o Espírito Santo. Vinde, Espírito Santo, enchei os corações de vossos fiéis e acendei neles o fogo do vosso amor. Enviai o vosso Espírito e tudo será orado, criado e renovareis a face da terra. Vamos orar. Deus, que instruístes os corações dos vossos fiéis com a luz do Espírito Santo, fazei com que apreciemos retamente todas as coisas segundo o mesmo Espírito. Gozemos sempre de sua consolação. Por Cristo nosso Senhor. Amém. Amigo e amigo ouvinte, ao acordar, consagre o seu dia. Antes de estudar, meu amigo aluno, ou trabalhar, meu amigo pai, mamãe, pede sabedoria. Em momentos de decisão, busque discernimento correto. Se você, meu amigo, se você, minha amiga, fizer as orações a Deus Pai Todo-Poderoso, você será glorificado. Por isso eu digo, Senhor Deus de bondade, hoje chego ao fim de mais uma semana com o coração cheio de gratidão. Obrigado pelo pão de cada dia, pelo ar que respiro e pelas pessoas que eu amo. Agradeço pelos livramentos que não vi e pelas forças que o Senhor me deu nas horas difíceis. Perdoa minhas falhas e renova minhas energias para o descanso que se aproxima. Abençoa o meu fim de semana, a minha família e guarda o nosso lar.

0: Deus eterno e todo-poderoso, que tendo escolhido a água, fonte de vida e pureza, para nos dar a graça batismal, fizestes também aparecer no rio Paraíba a imagem da Virgem Imaculada. Abençoai esta água e fazei que ela nos recorde nosso batismo, para que, purificados de nossas faltas, vivamos como cristãos, membros da vossa igreja, e cheguemos um dia à vida eterna. Por Cristo nosso Senhor. Amém.
1: Senhor, Deus Pai de amor e poder, como a tua presença neste início de fim de semana, para entregar os meus dias em tuas mãos, peço, meu Pai, por um milagre. Tu conheces minha dor, a minha prece e a aflição do meu coração. Diante do impossível aos olhos humanos, eu escolho descansar na tua promessa e no teu poder infinito. Renova as minhas forças nesse dia de descanso. Derrama a tua paz sobre a minha casa e minha família mais uma vez. Que o teu Espírito Santo traga a resposta que eu tanto preciso, transformando o cenário da minha vida. Eu recebo o teu descanso e espero, com fé, a manifestação da tua graça. Amém.
2: Louvado seja nosso Senhor Jesus Cristo, para sempre seja louvado. Obrigado, Papai do Céu, por mais um dia.

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1: Amigo e amigo ouvinte, nossa novena continua na segunda-feira, o sexto dia. Um abraço para você.

Um abraço todo especial para você. Eu volto domingo, a partir das 5 da madrugada. Amanhã, tarde, vamos estar aí, lá, o pessoal aí do Bairro Floresta fazendo a festa e vacinando a criançada, né? Lá no Novo Mundo. Um abraço!

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0: Muito obrigado.
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1: Minhas comadres, meus compadres, jovens e pequenininhos, como é bom estar aí com vocês e juntos nós vamos começando mais um programa de nossa série, o seu programa de todos os sábados, Campo e Lavoura. Na direção de nossa emissora, o amigo Constante Escariote Neto. E aqui nos microfones da emissora, este amigo, parceiro de todos os sábados, que vos cumprimenta, Celso Maggi. 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Vamos começando o nosso Campo e Lavoura, um programa hoje de forma especial, trazendo para vocês as mensagens dos nossos patrocinadores, a nossa mensagem e a boa música gauchesca, hoje na escolha do meu amigo André Vaz, meu amigo Andrecito. Como fazemos? Nós vamos agradecer ao nosso grande Criador por mais esta semana que está terminando, por tudo que recebemos, e vamos pedir a Ele uma boa e nova semana a partir de segunda-feira, sempre com a oração do amigo homem do campo.
2: Senhor, Deus do universo, abençoai a nossa terra. Derramai vossa bênção sobre nossa família. Olhai, Senhor, pelo homem que cultiva a terra, semeia a semente e colhe o pão nosso de cada dia. Olhai também, Senhor, pelo homem que ama os animais e preserva a natureza. Dai-lhe, Senhor, saúde, força, perseverança, para que com vossa bênção possa continuar sua nobre missão, produzindo alimentos para toda a humanidade. Obrigado, Senhor.
1: E a gente querida, vamos começando o nosso Campo e Lavoura de hoje com a nossa mensagem a todos vocês e sempre aquela boa música gauchesca. A amizade é um tesouro precioso que ilumina nossas vidas e nos acompanha em todas as jornadas. Ter amigos verdadeiros é uma dádiva que devemos valorizar e cultivar. Eles são aqueles que nos conhecem profundamente, que nos apoiam incondicionalmente e que nos ajudam a sermos melhores. Nesse contexto, compartilhar frases belas de amizade é uma maneira de expressar nosso carinho e apreço por essas pessoas especiais em nossa vida. Vamos pensar nisso para que eu possa dizer a todos vocês: sejam sempre bem-vindos.

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1: Minha gente querida, final de mais um programa Campo e Lavoura. Como foi bom poder levar nossa comunicação a todos vocês. Um abraço muito especial. Bom fim de semana a todos, aproveitem, curtam e cuidem-se, porque a vida é maravilhosa. Fica a minha mensagem, meu carinho, que Deus abençoe a todos e até sábado que vem, se Deus quiser, tenho certeza absoluta que Ele há de querer. A verdadeira felicidade está em nunca perder a esperança. A fé e a paz reguem sua esperança e sua paz com muito amor, e elas florescerão. É bom ser esperançoso em tempos de turbulência para poder apreciar a paz quando ela chegar. Deposite sua experiência e fé em Deus e Ele encherá seu coração de paz. Vamos pensar nisso para que eu possa dizer a todos vocês um bom dia!

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0: 5:17.
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0: 5:33.
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2: O feijão e a flor. 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Vamos lá.

0: 5h46.
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0: 5h56.
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0: 6 e 4.
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1: 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A sensibilidade, né, de um grande presidente do cooperativismo, da Cressol Conexão, através da música, da valorização do artista aqui no nosso projeto cultural, que é o Viola da Jornal, que hoje recebe ao vivo as três gerações da família Rocha, a começar pelo grande patriarca, seu João Batista. Bom dia!
2: Bom dia, rádios ouvintes. Os ouvintes da como é, agora é FM, né?
1: FM, 104.1.
2: Estamos aqui com a graça de Deus.
1: Opa!
2: É muito importante pôr a Deus na frente.
1: Sempre.
2: E um bom dia para todo mundo.
1: Eita, bom dia especial do senhor, viu, seu João?
2: Obrigado.
1: É, o senhor que traz essa ação familiar para o nosso projeto. Obrigado. É de suma importância. E genuíno com os compromissos aqui com o Viola da Jornal, né?
2: Isso não
1: Eu
2: pode...
1: dizia na primeira hora hoje, o seu João vem... Uma, que ele ama música, ama a família. E agora colocando Deus na frente de tudo, vamos encarar até esse inverno aí, né, seu João? Que vem o frio, né?
2: Deus tem que...
1: Quanto mais frio, mais duro eu fico.
2: É.
1: Vamos encarar o bicho. Paulinho, bom dia.
3: Bom dia, Jonas. Bom dia, os ouvintes da Rádio Jornal. Estamos aqui mais uma vez. Vamos tentar alegrar esse povão aí que está na escuta aí.
1: Olha, expectativa sempre, né, com a estada de vocês ao vivo conosco aqui no nosso Viola da Jornal. Jean, tá tudo certo? Bom dia.
4: Bom dia, Jones. Bom dia aos ouvintes da Rádio Jornal. E tudo certo, né?
1: Fez frio lá no bairro Floresta, Jean?
4: Até demais ultimamente, né?
1: Estamos no outono, todo mundo diz que não teríamos frio rigoroso esse ano. Rapaz, trem muda igual nós trocar de cueca, seu João Batista.
2: Eu sempre
1: o frio
2: falo,
1: vai vir, hein, rapaz?
2: Eu sempre falo, quando dá um calor grande no verão... Pode esperar um frio
1: rigoroso no inverno.
2: Rigoroso no inverno.
1: Olha
2: isso
1: aí.
2: Isso
1: não é um dito popular, isso é uma realidade, né?
2: Realidade, isso aí.
1: Eita! Olha como é bom, né, receber aqui o trio, que eles representam o grande projeto familiar que o Viola da Jornal é. Tá bom? Para você espalhado aí por todo o país, fora dele também, bom dia. Obrigado pela sintonia de todos vocês. Vamos de moda. Qual que é a primeira, Paulinho?
3: Recordando o meu passado.
1: Eita, modão!

0: trio da família Rocha, ao vivo no nosso dia.
1: Obrigado, obrigado.
0: Eita, seu João Batista, velho.
1: Olha, velho nisso.
0: Seu João já fez 60, né, Jean?
1: Tá quase.
0: Já, né, seu João? Quase 60, né?
1: É? Vai fazer em julho 60.
0: 60 em julho? Eita, nós.
1: Vou fazer 87 em julho.
0: 87 anos. E com essa...
1: Tô novo.
0: Tá novo.
1: Não cheguei no 100 ainda.
0: É, com essa natureza aí, com essa disposição toda. Eita, seu João Batista. Motorzão 8.7, então, em julho?
1: É.
0: 8.7 ou 8.6?
1: 8.7.
0: 8.7.
1: 8.7.
2: Isso é uma pescada rapidinho,
0: hein? E detalhe, isso é para poucos, tá, seu João Batista?
1: Eu até estava com medo que você ia pôr na elevadora, que eu gosto de subir a escada.
0: Meu poder de compra não está desse tamanho. Vamos ter que reunir aí o pessoal do prédio. Alô, síndico. Seu João Batista mandou colocar aquele projeto do elevador... No lixo, né? O negócio é nós. O senhor sabia que essa escada aí fortalece a panturrilha, né?
1: Claro.
0: E panturrilha é o segundo coração, né, seu João?
1: Eu acho que antes de ir embora eu vou subir os quatro vezes.
0: Hoje é a academia do seu João, vai ser a escadaria aqui da Rádio Jornal. Eita, nós! Isso é uma disposição, né? Olha que legal.
2: Eu tenho que falar. Obrigado. Espera um pouco, hein, que subiu antes que eu, pá.
0: O Paulinho foi puxado hoje. Pelo seu João Batista. Alô, Negão, do Rude. Ó, tá na lida lá, hein? O Negão mandou até um áudio pra nós. Deixa eu enviar pra produção aqui. Eu gosto de colocar os áudios no ar, sabe por quê? Porque é legal, mostra que o pessoal realmente está interagindo com a gente, né? Então é e sempre será, né? Especial. Vamos ouvi-lo? Será que o trem foi? Foi. Agora foi. Vamos ouvir, então, o que o Negão disse pra nós, meu amigo do Rude. Cutucou você, hein, Jean? Eita, nós no viola, olha lá, ó. Família Rocha. Ele mandou um recado pra nós aqui, mas pediu pra você tocar um modão pra ele. Vamos ouvir.
3: Fala, Jones. Bom dia, bom dia. Rafael da Silage. Tamo aí na peleia aí, na ordenha da vacada aí. Manda o Jean fazer uma modona aí pra nós aí, e o Paulinho aí e o pai dele. Beleza? Um abraço. Tamo aqui escutando vocês aqui. Tudo de bom.
0: Tudo de bom, Rafael da Silage, o Negão do Rude, um abraço.
1: Já saiu pra ele, já.
0: Já vai sair um modão então, Jean? Ele tá lá interagindo conosco, né? Nenzão Cordeiro, bom dia, meus amigos. Parabéns ao trio da família Rocha. Vitelmo Maggi também, cumprimentando a todos, parabenizando o trio. Vitelmo, tamo junto amanhã na Santa Rita, né? Um abração pra ti. Dalmiro Negro, Foz do Iguaçu, também. A Marluce no Rio de Janeiro, Zanoni na lanchonete. Cururu Delfim, tá lá, Cururu Quebra-Box, meu compadre. Tá andando lá na hidroponia, porque quem trabalha lá é a minha comadre, a Normélia, né? E o Guilherme da Reciclagem, pessoal que tá interagindo conosco, mandando um grande abraço pro trio. É, pro trio da família Rocha. Eita, nós! As três gerações aqui representadas. Bora de moda, então?
2: É pra já. Já vai pra ele, então, esse modão aqui?
0: É? Pro Rafael da Silage?
1: Amando pro Rafael.
0: Alô, Negão, tamo junto.

0: trio da família Rocha, ao vivo conosco no nosso Brasilzão Caboclo. Alô, Rafael da Silagem, modão pra ti. E outro detalhe, né? Ele tá lá ordenhando a vacada, a música já, né, Jean?
1: Ao vivo, já na hora.
0: Ao vivo, né? A vacada chegou a dar mais leite, né, seu João Batista? Hã?
1: É verdade.
0: Depois dessa homenagem. Minha comadre, é, Janete Borges Alves. Bom dia, Baúco. Bom dia, Baúca. Tamo junto. Jane Correia, bom dia, parabéns ao trio da família Rocha. Maria Elisa, que coisa boa. Quando chega o sabadão, que Deus abençoe todos nós. Obrigado à família Rocha. Marlon Rodrigues, bom dia, Jones. Manda um abraço aí pro amigo Paulinho, pra toda a família Rocha, do amigo Batoré.
2: Ah, Batoré, velho. Esse é o, faz parte da nossa equipe da... Os amigos do churrasco lá, que a gente tem um grupo lá de 37 churrasqueiros.
0: É verdade. Quando que é a festa, Paulinho? Você lembra?
2: No Novo Mundo vai ser dia 5 de julho.
0: 5 de julho. Amanhã, aliás, vocês estarão em Santa Rita também, né?
2: Vamos lá.
0: É, amanhã tem uma homenagem. É, tem uma homenagem a Santa Rita de Cássia. É, que legal. Vou estar lá também. Que horas? É após a Santa Missa Festiva, né?
2: É.
0: Lá pelas 11, Paulinho?
2: Por aí.
0: Por aí, né? 11, lá me esquece. José Wilson Hartmann, bom dia, abraços, família Rocha. Ó, tá dizendo aqui, seu João Batista, aí é potência, hein, motorzão 8.7.
3: Isso aí não falha.
0: Não falha, isso é percão. Aceita qualquer combustível.
3: Eita, nós. Dá uma rateadazinha quando sobe a escada, mas vai embora.
0: Aí ele não bate biela, mas ele dá um bum, bum, bum, bum, bum. Eita, seu João Batista. Pessoal interagindo com a gente. Alô, Tocantins, Lagoa da Confusão, Inácio Meinertz. Olha que legal, rapaz. Vocês estão lá em Tocantins, seu João.
3: Tô longe desse aí.
0: Tá longe, né? O senhor tá aqui e já tá lá ao mesmo tempo.
3: Lugar de confusão não é comigo, não.
0: Lá é só lagoa, o resto é paz, amor e paz. Obrigado, família. Um grande abraço. Eita, nós. Todo mundo acompanhando, né? O nosso Viola da Jornal. 6h20, bora de moda?
2: Vamos. Boiada, triste boiada.
0: Vamos colocar o seu João Batista para cantar aqui no viola, vai.

0: Morgado! Que beleza! Como dizia Tonico Tinoco, que beleza! É, seu João Batista, não é fácil encarar esse invernão de meu Deus.
1: Não é, não.
0: Mas tamo junto e abraçado.
2: Hoje eu botei o telefone despertar pra escutar o Jornal da Jornal. Quando eu acordei, de que eu me lembrei que era nós, cara. Falei, opa, temos que se mexer.
0: Olha aí o Carlos da Farmácia Rodofar, Martinho Carlos de Souza, meu amigo de coração.
1: Ai, bom dia, Souza. Pra ele.
0: Um forte abraço ao seu João e à família maravilhosa Batista.
1: Abraço, seu Carlos.
0: É. O senhor foi cliente do Carlos da Rodofar,
1: sim,
0: né,
1: seu foi, João sim. Batista?
0: Durante muitos anos,
1: uma
0: né?
1: Uma vez ele me atendeu de madrugada.
0: Ah, não. É assim mesmo. José da Silva, bom dia a todos os ouvintes. Para vocês aí da Rádio Jornal FM. Modas de fundamento, de primeira. Abraço a todos. Obrigado, parabéns, família Batista. Dona Iracema Maia, bom dia, Jones de Souza. Que saudade de ouvir este trio cantar. Jones, fala pro seu João que o Galo tá esperando para ir pro disco.
1: Opa, tamo lá.
0: Tamo junto, Dona Iracema. Coitadinho do Galo, não tem culpa de nada, mas...
1: Mas vai.
0: Vai pra panela.
1: O que vamos fazer?
0: Tem coelho que também não tem culpa, né, Jean? E vira milanesa, né?
3: Ah, não tem muito, né? Já pensa naquele macarrão junto dela.
0: Adoro. Quase... O Jean lembrou do macarrão e do queijo da Dona Iracema.
1: Quase
0: agora,
1: tudo.
0: Agora, seu... Eu não sei se o senhor sabe da história, seu João. Foi roubado um pote de queijo da Dona Iracema.
1: Mas não foi eu, não.
0: Ah, eu sei que foi o senhor. Eu tenho várias suspeitas, mas menos do senhor, né? Eu, pra mim, foi lá dos Estradeiros.
2: Rapaz. Eu acho que foi lá pro lado Cruzeirinho, pra aqueles lados.
0: Foi ali, o Miguel Rodrigues, eu acho. Pô, mas vai saber. Não podemos atirar prego na cruz, né? Pedra na
1: lá,
0: cruz,
1: lá,
0: né,
1: lá
0: seu
1: tem
0: João?
1: Muito mineiro, né?
0: Tem muito. Agora que sumiu o pote de queijo da mulher, sumiu, rapaz. Me culparam, eu gosto de queijo, mas não lembro disso, não.
1: O mineiro que gosta do queijo, né?
0: É.
1: Diz que pra ver o mineiro correr é só soltar um queijo de morar abaixo.
0: É o mineirinho da canela fina se pincha igual diz o cara. Eita, seu João Batista. Clayton Luiz Alnier, bom dia, tô na escuta, na caminhada, um abraço pra família Rocha aí,
2: também. Um abração pro Clayton. Mandou cedo hoje, ó, tô na escuta, 5 horas da manhã já.
0: Olha aí, ó, tem bom dia na rima pra vocês, ó. Faça chuva ou faça frio, acordo cedo para ouvir o trio da família Rocha.
1: Obrigado.
2: Um abração.
0: Ei, João Araújo, vocês são uns grandes artistas, um abraço para todos. O João que esteve conosco agora, né, no Canta São Miguel, estava aí junto com a família, torcendo, né, para os irmãos Araújo, Jonas e Tininho. Um abraço, Araújo. Passa para a gente, como é que tá aí na capital? Tá assim, igual nós, assim, um tempinho enjoadinho? Ontem, rapaz, aquela chuva molha bobo. Pessoal nos informando que choveu mais de 10 milímetros.
2: É.
0: Vila Rural, 15 milímetros.
2: Molha bobo um pouco mais,
1: hein? Molha até os sabidos.
0: Ficou aquele aguaceirinho, daqui a pouco uma bomba d'água, daqui a pouco um aguaceirinho. Aí é bom para o secretário de viação, né? Ele que se vira, né, senhor João Batista? Tá aí conosco hoje, ó, o Célio, um abraço para ele. Tá de camarote aqui acompanhando. Viola da Jornal, parabéns pelo trabalho prestado, enfim.
2: Quando temos plateia, a responsabilidade é um pouco
0: aumenta, maior, né? Tá chegando mais gente aí. 6h27, bora de moda?
2: Vamos recordar uma das antigonas. Chico Mineiro.
0: Opa!
1: Vamos oferecer essa música pros ouvintes da rádio que estão escutando nós e pro nosso amigo aqui que tá camarote assistindo nós aí também. Vamos oferecer para ele também.
2: Isso aqui eu vou oferecer para a Islândia. A Islândia.
3: Islândia Correia,
2: Correia. João Correia, estão tudo na escuta lá também. Depois tem mais abraço.
1: Tudo para minha família, tudo.
0: Quem que vai declamar?
1: Minha esposa lá também tá. Já levantou, fez café para mim.
2: Nós nem saímos, vai declamar, senão vou declamar também.
1: Pode declamar.
2: Vamos lá então. Cada vez que eu me lembro do amigo Chico Mineiro, das viagens que nós fazia, era ele meu companheiro. Sinto uma tristeza, uma vontade de chorar. A lembro daquele tempo que não há mais de voltar. 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Hoje, porém, com tristeza, recordando das proezas das nossas viagens motim. 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

0: trio da família Rocha.
1: Obrigado.
0: E a música Chico e Mineiro. É, Chico Mineiro colocando em evidência aqui Tunique Tinoco, né? É. Eita, nós, que saudade.
1: Beleza. Que beleza. Bom.
0: Terezinha Mota, bom dia, Jones. E bom dia ao trio da família Rocha. Parabéns, sucesso. Islanda Correia, bom dia, Jones. Parabéns ao trio. Natalina Pazini de Souza, bom dia, Jones. Aí sim, o dia fica mais feliz. Com a família Rocha, um abraço. Gilson de Souza, alô, Gilson Mineirinho. O senhor falou do Mineirinho, tá aí um, ó. Se largar ali no Morro da Matriz, ele vai parar lá no Rio Bostinha, lá correndo atrás do queijo.
2: O Gerardinho, o Meira também tá na escuta, o Lafayette, um abraço pra eles lá.
0: É, família de mineiros, né? Um abraço pro Lafayette também, pro meu amigo Geraldo. Sabe quem tá aqui, ó, sintonizado? Sobrinho do senhor. Quer tentar adivinhar? Mora ali para aqueles cantos da São Jorge, indo para São Jorge. Ali.
1: Zone.
0: O Zone. Zonandir,
1: um abraço para ti, Zone.
0: É.
1: Boa. Zone. Escuta nós aí que não perde nada.
2: Mas também não ganha nada. Né?
1: Também não ganha nada.
0: Aô, Zonandir, um abraço, bom dia. Um abraço para vocês e para os parentes caipiras aí, ó. O trio da família Rocha, né, Zone? Um abração. Palmeirense, né? Zonandir, Raimundo. Um abraço, obrigado pela companhia. É o pessoal interagindo conosco, né?
2: Através do nosso... De família. Ontem muitos familiares escutando nós hoje.
0: É, através do nosso Viola da Jornal. 6h33, vamos ouvir o recado do Daniel para falar do nosso patrocinador, Cressol. 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

0: 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Bora de moda.
1: Vamos. Anuncia, Jean.
0: Obrigado, Daniel, também, né, Jean? O Jean estava ensaiando aqui nos bastidores. Cooperar.
2: Já está no repertório da próxima vinda, já.
1: Anuncia a música aí.
2: Vamos fazer o presente especial. Vou aproveitar e mandar ela já para a mãe, que está na escuta. Mandar para a Neuza, que sempre cobra... Um abraço, Neuza, Claudião, mandar pra todos os tios, tia, pro vô que tá na escuta nessa
3: Vai
2: música.
3: Vai mandar presente pra mim também.
0: Oh. O vô tá ao vivo aqui, senão dá ciúme do
2: quê? Pra todo mundo que tá na escuta.
1: Essa aqui eu vou mandar pra minhas irmãs, Ivete e Niseta, elas adoram essa música aqui. Então vamos lá.
2: Presente especial. Presente.
1: Eu achei no chão do shopping na semana do Natal uma cartinha amassada na entrada principal. 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

0: da família Rocha. Esse não é um presente, ele é muito especial.
1: Esse é especial mesmo.
0: Meu Deus, essa música é de arrepiar o pelo, né? Eita nós, hein, seu João Batista?
2: Essa aí é de machucar o coração.
0: É a importância, né? É o poder que a mãe tem na vida

0: Bom dia, Jones. Estamos acompanhando aqui da Suíça. Olha só. Suíça, seu João Batista. O que, que o senhor achou? Tá lá na Suíça o cara acompanhando o Viola, parabenizando o trio.
1: Tá pertinho.
0: Tito Xavier, bom dia, Jones. Abraço, família Rocha. Parabéns. São muito bons. Obrigado, Tito. Alceu Heimlich, bom dia, alemão. Este programa é muito top. Este trio, muito bom. Escutando direto da Garganta do Norte, Mato Grosso. Opa, Guarantã do Norte, né? Alô, Mato Grosso. Alô, alemão. Sucesso para vocês aí. Obrigado, Alceu. Tá lá em Guarantã, rapaz.
1: Logo aí.
0: É, na divisa com o Pará, lá.
1: Cantar isso aí.
0: Vera Seibert, bom dia, Jones, assistindo aqui em Guarapuava, com chuva e muito frio. Um abraço e saudades de São Miguel, que vivi muitos anos. Obrigado, Vera. Geraldo Bonassa, bom dia, Jones. Show de bola, família Rocha. Obrigado, Geraldo. Valeu. Ó o Geraldinho Gandameira. Bom dia, Jones. Parabéns pelo programa. Abração para os meus amigos, seu João Batista, Paulinho e o Capanema.
2: Alô, Capanema.
3: É, e logo de meio-dia tem o encontro do churrasqueiro, feijoada. Hoje é feijoada.
0: Ah, o encontro dos violeiros, então, na feijoada. Ah, não, é dos churrasqueiros. Do churrasqueiro.
3: Todo mês a gente faz uma lá. Hoje vai ser.
0: E onde que é, Paulinho?
3: Vai ser lá no quiosque, lá em casa.
0: Ah, hoje tem feijão no seu João Batista.
3: Nosso amigo cozinheiro, Batoré.
0: Alô, Batoré, capricha no feijão aí, Batoré.
2: Churrasqueiro comer feijoada.
0: Seu João, vou passar com a marmita lá, dá uma buzinada, né? Aí que sobra um pé de porco lá e umas conchadas de feijão. É bom, né?
2: Fica gostoso, uma orelha de porco no feijão, né?
0: É bom também. O pé, o rabo, a orelha, a costelinha defumada, o bacon, a calabresa. Rapaz, Adair Hoffler. Alô, Suíça.
3: Olha.
0: O programa tá indo, tamo de vento longe. Em popa. Tamo longe. Que horas é, Jean? Não?
1: Ah, não.
0: Pode olhar. Chuta um horário, não olha.
1: 6h28, por aí.
0: 6h28. Seu João?
2: 6h32.
0: Paulinho?
3: 6h40.
0: Olha, 6h43.
1: É, então ele espiou.
0: Ah, ele espiou?
1: É, não. Mesmo? Ele tá olhando. 6h43.
0: É.
1: Ele passou rápido, né?
3: Ah, não, eu nem olhei lá, não podia ter acertado agora.
0: É a hora que mais passa no mundo, rapaz. Outro dia eu tava com uma dupla aqui, seu João. Eu falei, ô, rapaz, olha aqui, ó, acabou a pilha do relógio. Que hora que é? O cara falou, é 6h12. Já era 6h58.
1: Nossa. É, agora começa inverno, já não demora mais.
0: A gente não tem dimensão do tempo aqui. Essa hora é boa demais, né? Essa hora passa, o pessoal interage, enfim. A música acontece. Falando em música, bora de moda!
3: Vamos!
0: Qual que é a próxima?
3: Vamos fazer uma do Daniel, ele canta essa aqui.
0: É? Ele regravou, né? Olha, o Adenilson, inclusive, fez um pedido, sabe? Ele disse assim, ó, que toda a dupla, o trio que passar por aqui puder cantar uma música, né, do nosso garoto propaganda, do Cressol Conexão, do Daniel, é sempre bem-vinda, né? Então bora!
3: Vamos lá!
0: O trio da família Rocha, qual que é a moda, Paulinho?
3: Encantos da Natureza.
2: Eu vou oferecer isso lá pra minha esposa, que levantou cedo pra fazer um café pra mim.
0: Seu João Batista, que sorte a sua, porque a minha brigou que eu acendi a luz ainda. Eita, Nossa Senhora, não, como tá. O mundo mudou.
3: Não tá diferente. Vou oferecer isso aqui lá pro pessoal da Santa Rita, lá tem bastante amigo nosso na escuta lá. O Bortolucci tá na escuta também, já mandou...
0: Amanhã tem festa, né?
3: É, já mandou, então, ó, tô na escuta aí, já mandei uma foto pra ele, o Mondardo também, todo o pessoal da Santa Rita aí.
0: Que bom, Vonei, um abraço pra ti, família Bortolucci, família Mondardo, família Kestrin. É, Miraldinho tá lá com o rádio ligado, amanhã tem leilão na Santa Rita. Quanto vale, senhoras e
3: Essa
0: senhores?
3: Essa aqui vou oferecer também pro grupo Prosa e Viola, nossos amigos cantor Miguel... O Tito, o Antônio Carlos, o...
0: Seu Nenê.
3: O Seu Nenê, tem o...
0: O Alceu.
3: O Alceu, tem o...
1: O Jonas Araújo, o Jonas Manico. Araújo.
0: O Jonas tá
3: tem
0: lá também.
3: Tem o Neco, então vai pra eles aí também.
2: Toninho Sequinel.
3: Toninho Sequinel, vamos lá.

0: Bem-vinda, família Rocha, ao vivo conosco no nosso Viola da Jornal. Neuza Nianove, bom dia, parabéns a esse trio, é demais. José Sangalete, bom dia, Jones, bom dia, família Rocha, parabéns. Lucas Fabris, parabéns, família Rocha, bom dia a todos. Pedro Carrer, bom dia, Jones, parabéns ao trio. Tilacão, bom dia, parabenizando a família Rocha. Lourdes Taparo, bom dia, Jones. Santa Terezinha de Itaipu, pessoal acompanhando o Viola, obrigado. Mirtes Terezinha de Lima, também acompanhando o Viola da Jornal, cumprimentando o trio da família Rocha, enfim. Muito obrigado, um grande abraço. Tamo junto. Eita, nós. Não damos de meu Deus.
1: Sintam-se abraçados, né? A gente chega aqui, pensa em mandar muitos abraços, chega aqui, parece que some, a gente...
0: Dá um branco.
1: Então, vai um abraço e o programa inteiro para todos os amigos que estão na escuta aí. É.
0: Vai, Jean, tu tem a memória melhor que a nossa. Começa a sessão abraços, Jean.
2: Tem que começar a lembrar, porque senão, né? Mas apanha de uns parques, promete abraço, chega em casa, não lembra.
0: Mas, ó, só para a turma do churrasqueiro lá, já é uns 30, 40, né, Paulinho?
1: Mais 40 abraços.
2: O problema é que chegar no carro já lembra, já dá com a vontade de voltar e mandar abrir o programa de novo.
0: Eu tava olhando aqui no nosso grupo, porque eu digo nosso porque eu tô junto, né? No grupo Prosa e Viola que o Paulinho criou. Quer ver, ó? Tem o Jonas Araújo, Miguel Rodrigues, você, Paulinho. Aí aqui eu não conheço. Tem o Toninho Sequinel, Gilmar Flores, o Isidoro Davi, rapaz. O Adelírio, Alceu, Batista, Rocha, o seu João, o Edinho Terra. Também o Enevaldo Jacob de Souza, o Hilário, enfim, tantos outros, né?
1: Falta gente ainda, mas a gente vai completar elas aí.
3: Saiu um risotão lá para nós.
1: Lá sai.
0: Vai ter que sair um risoto para nós reunir essa turma inteira, né, seu João Batista? Ó, vai ter um artista no programa de sábado que vem. Sábado que vem vai ter um artista conosco aqui, rapaz. Eu combinei com o Rogério Arnold. Ele vai trazer o Pedro. Aqui você conhece o Pedro, Paulinho? Pedro Riz. Rapaz, o homem gosta de uma viola, gosta da música caipira. Estará conosco no sábado que vem. Pedro Riz, pela primeira vez aqui no Viola da Jornal. Que legal. Solo, hein? Daqui a pouco a gente vai inventar uma dupla aí pro Pedro, né? Então, um abraço para todo mundo, né, que está acompanhando nosso Viola da Jornal. Eita, chegou o café da manhã, rapaz. Alô, seu Jairus, construtora Rodrigues. Ó, o homem chegou e o tumulto acontece, né?
1: Já começa.
0: Você viu que tem café hoje, hein, Jean?
2: Hã? O cachê do...
1: Vamos até fazer um pouquinho mais rapidinho, né?
0: Vamos até as 7h30 hoje, então, nós ia até as 8. Ivanir Augustinho, Signorelli, bom dia, Jones, estamos na escuta, um abraço para a família Rocha e para você, tenham todos um ótimo sábado. Lúcia Welter, minha amiga, abençoado final de semana para nós todos, né, Lúcia? Grande abraço de verdade, obrigado pela sintonia. Janete Hartmann e família acompanhando o trio da família Rocha. Mandou um áudio a Janete, bora. Vamos ouvi-la.
4: Dia, Jones. E a esse trio aí maravilhoso. Que bom acordar no sábado e ter família Rocha animando no sábado de manhã. E a gente foi vizinho por muitos anos, morei perto da casa deles ali no Floresta. E que bom ver eles com essa saúde, o pai do Paulinho. Então, é muito bom, né? Acordar e ver eles com essa, com ele, com essa força. Filho, Paulinho, filho do Paulinho, né? Então, que Deus abençoe e continue, sim, animando as nossas manhãs de sábado. E parabéns, Jones, por esse programa maravilhoso, que traz a gente lá, reviver o que a gente viveu há 15 anos com as pessoas atrás, né? Então, tudo de bom para vocês, um bom sábado. E nós estamos aqui no Chimarão curtindo esse programa maravilhoso.
0: Eita, amém. Janete Hartmann. Que legal, né, Paulinho? Esse que é o apoio, esse é o nosso combustível, viu, seu João Batista?
3: Isso é verdade.
0: Estamos agradando, você, povo.
3: Me deu mais uma esperançazinha.
0: Janete Hartmann, minha amiga, obrigado. Bom chimarrão para vocês. Eu também estou no mate amargo aqui, né, tia? Porque estava friozinho de madrugada. Aí um amigo meu me ligou, Eu não sei se o cidadão vive para comer ou come para viver. Propôs um café da manhã aqui hoje, né? Eita, seu Jailson Rodrigues. Depois eu vou contar uma dele, seu João Batista, que ele aprontou essa semana. 6h54, bora de moda?
1: Vamos. Mais uma. Anuncia aí, já.
2: Fazer uma no Tchão Carreiro, Mundo Velho.
1: Mais uma aqui, Daniel regravou ela.
3: Vamos lá. Ô, Santa Saviola aí.
2: É sustenido.

0: das três gerações da família Rocha.
1: Mega rato, mas foi.
0: Eita, seu João Batista. Olha, a madrinha tá sintonizada no viola. Um beijo, madrinha. Parabéns, vida longa. Felicidade sempre. Foi na quinta, dia 14, né? Um beijo também para minha tia, nossa grande matriarca, Toninha Borges Alves, acompanhando o nosso Viola da Jornal. A Ivete Moro, bom dia. Como é maravilhoso acordar e ouvir esses cantores. É muito lindo. Parabéns à família Rocha. Andréia Guislande Rocha. Opa! Parabéns a esse trio maravilhoso, em especial ao meu filho Jean, sou o fã número um.
2: Um abraço para a mãe que tá lá na escuta, debaixo das cobertinhas.
0: É, acompanhando
2: passar o frio.
0: Almir José, bom dia, amigo Jones. Bom dia ao trio da família Rocha. Estamos fazendo as pamonhas e ouvindo essas belas interpretações. Parabéns e sucesso para todos vocês. Meu amigo Alaor Marcelino, bom dia. Falou pro Deio pegar uma viola e fazer uma moda junto com o trio da família Rocha.
1: Pega a canhota ali, ó.
0: Pega a canhota ali. Isso, velho. Vou dar
3: na parede. Cuidar com alguém, não tem jeito.
0: Para remar. É no violão que me atrapalha as cordas, viu, gente? Na viola também.
1: Viola é pior ainda.
0: Você tá ensaiando, Paulinho, os treinos na viola já?
1: Não. Foi eu que ensinei ele, né? Depois que ele aprendeu, depois, eu parei.
0: Então tá. O difícil foi ensinar o Jean, depois paramos.
1: Depois que ele aprendeu, eu parei.
0: Olha aqui, rapaz, tem um recado especial aqui de quem? Adenilson Zanelato? Diretor-presidente da Cressol. Tá lá acompanhando nós.
4: Obrigado.
0: Um abraço, Zanelato!
1: Foi umas par de Daniel hoje aí.
0: Foi umas par. Inclusive, olha o boné do Paulinho, Zanelato. Ele tá com patrocinador aí, Cressol. Eita,
4: tô precisando de um boné também, porque o meu chapéuzinho tá ficando velho.
1: Eu ia vir com o laranjado que ele deu lá, mas é muito laranjado aqui.
0: Mas é bonito. Ô, seu João Batista, é hora do senhor pedir um presente pro homem, o seu boné.
4: Eu tô na esperança. O menos um boné, né? O menos um boné.
0: Jean, você também quer um boné Cressol?
2: Ah, não, nós vamos sair pedindo boné, né? Tem que completar pelo menos o trio aqui com o boné pra...
0: 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Adenilson Zanelato, diretor-presidente do Cressol Conexão, nos acompanhando, recado dado. Grande abraço para ti, obrigado pela companhia. Vamos trazer música?
1: Vamos
0: oferecer essa moda para o pessoal do Cressol, então? Em especial para o Adenilson, nosso diretor-presidente e todos os colaboradores Cressol aqui na região oeste do Paraná. Bora de moda! Aô, modão, cabanão!

0: Quase que nós continuamos sem o apresentador aqui.
1: Mas ó,
0: eu já ia dar até a previsão do tempo agora também, já quase pra...
1: Tem mais um chuvisco pra nós hoje, seu João. Mas muda, né, rapaz? Esse tempo muda também, né? Muda. Eita, é. Nós.
2: Tá no viado.
0: Tá no viado.
1: Meteorologia, meteorologia visual. O Jean disse que tá no viado. Iracema Maia. Jones, o Anildo manda um abraço pro trio e pra você. Ele tava tirando leite e agora tá tomando café e escutando e ouvindo os cantores do Viola. Nadir Kestren, bom dia, parabéns ao trio da família Rocha. Nadir, que amanhã vai animar o Super Bingo em Santa Rita, né?
0: Isso é.
1: É muito tradicional, aliás, né?
0: Patrimônio histórico dos bingos.
1: Histórico dos bingos, né? Eita, Nadir Kestren. Um abraço. Pessoal da Santa Rita se organizando para a grande tradicional festa amanhã, domingão. Hoje tem a homenagem dos 750 anos de história das Irmãs Franciscanas de Ingolstadt. Eu vou, inclusive, né, nessa cerimônia, fui aluno do Colégio Fátima, né? E vai ser um reencontro lá de muitos, muitos que passaram, né? Nessa grande história. A família convidada, enfim, os amigos, né? As pessoas que fazem parte da história, as que não fazem, mas valorizam, né? Tudo que as Irmãs Franciscanas fazem e fizeram, estão fazendo, em especial pela educação, né? Em São Miguel, na região, no estado, no país, fora dele, enfim. 750 anos de história, hein, seu João Batista?
0: É muito coisa.
1: Que legado,
2: muita,
1: né?
2: Muita coisa.
1: Que lindo, muita, parabéns. Muita história. Ou muitas histórias, né? Bora de moda, qual que é a próxima?
0: Fala aí, Jean.
2: Isso é a Poeira da Estrada.
1: Opa!
0: Essa aqui, vamos oferecer especial pro nosso grande amigo Denilson, né?
1: O Zanelatão tá lá. Alô, Haroldo Zanelato. Haroldo trabalhou a semana inteira, né?
0: Vou mandar um abraço também pro nosso primo lá, o Almir Zanelato.
2: Altamir.
0: Altamir Zanelato ali, ó. A Simone também, que estão ali na Cacique.
1: Acompanhando o Viola.
0: Essa aqui vou oferecer para minha esposa também, Andréia, que está em casa, para o meu filho Vitor. Ela gosta muito das modas do Daniel, então vai para eles.

0: família Rocha. Interpretando Daniel, Poeira na Estrada. Eita moda boa, eita moda boa. Bem, vocês dois ensaiaram uma moda um dia no sofá ali, ela tá pronta?
1: Aquela foi a casa da avó.
0: Casa da avó?
2: Era a casa da avó que eu tô
0: vendo. Então nós vamos encerrar o programa com ela, tá? Pode ser?
2: Pode
0: ou
2: ser.
0: Não, ou não veio no repertório hoje, Paulinho?
1: Mas acha ela aqui.
0: Mas acha? Não, mas vamos fazer a saideira então com o seu João Batista.
1: Vamos. Qual que o pai quer fazer, pai?
3: Escolhe aí.
1: Tem...
0: Escolhe aí, meu filho, porque vamos tu escolheu, o pai mata do peito.
1: Vamos fazer o couro de boi.
0: Couro de boi.
1: Isso aqui faz muitos anos que a gente nunca mais cantou. Inclusive, a gente... apresentou ela.
3: Eu acho que até que tá podre já aquele couro de boi.
1: Essa música aqui a gente apresentou ela, o trio da família Rocha, mais a minha irmã Ivete, nós cantemos no CPC Arandurá.
0: Olha só.
1: O trio da família Rocha e a Ivete também, então a gente teve um.
0: O Jean era pequeno na época?
2: É. Escondia atrás da viola.
0: Mas já tocava? Mas
2: foi um?
1: Já, não, toquei. Foi...
2: Mas acho que faz uns sete anos. Não, faz mais, vixe. É. Faz uns sete anos mais ou menos.
1: Mas foi muito bom a apresentação nossa lá. Vamos lá? É só o Rio?
2: Vem lá.
1: Muito alta?
2: Aí só, então.

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0: 1 da família Rocha. Eita, João Batista, velho.
1: Tô com medo, já que meio dia tem que pegar aquele couro ali.
0: Seu João Batista, obrigado pela sua estada ao vivo conosco.
1: Obrigado, Jonas. Eu que agradeço essa estadia hoje aqui. A gente não foi tão bem, mas fizemos o possível.
0: Maravilhosos.
1: Fizemos o possível.
0: Maravilhosos. Essa é a grande realidade.
1: Muito obrigado e um bom dia para todos.
0: Eita, seu João Batista. A gente vai encerrar com pai e filho hoje, né? Com o Paulinho e também com o Jean Paulo. Eu quero mandar uns abraços aqui. É, o pessoal que está acompanhando a gente. Haroldo Zanelato, bom dia, Jones. Parabéns pelo trio. Esse Jean canta muito. É. Ele, a viola e o bigode, olha. Haroldo, tá ligado?
2: Abraço, Haroldo. Tudo bom.
0: Marli Dalcortivo, minha amiga. Bom dia a todos. Bom dia para o Tadeu também, enfim. Valcir Raimundi, bom dia. Ei, um abraço para todos. E para esse trio maravilhoso. Que legal.
3: Obrigado pela audiência.
0: Gilmar Cavalli, bom dia, Jones. Bom final de semana a todos. Família Cavalli, um abraço. Ruth Moraes, bom dia, Jones. E bom dia também ao trio da família Rocha. Obrigado, Ruth. Um grande abraço para você. Sabe quem está sintonizado conosco também?
3: Também, não sei.
0: Prefeitão Arrojado aí, Boaventura, Manuel João Mota.
3: Bom dia para o nosso prefeito Mota.
0: Bom dia, tá lá ligado.
1: Você também.
0: Está nos assistindo hoje, hein?
3: A saideira vai para ele, então.
0: Vai para ele. A dona Lena hoje baixou o aplicativo lá. O seu Mota está assistindo, escutando, enfim, está acompanhando. Viola, para a senhora também, dona Lena. Um abraço, bom dia. Obrigado pela companhia. Paulinho, um abração.
3: Um abraço, Jonas. Um abraço a todos que estiveram conosco aí, escutando esse programa. E que Deus abençoe a todos. Um ótimo final de semana para todos que estão na escuta.
0: Olha, e até amanhã, né?
3: E até amanhã.
0: Santa Rita.
3: Tamo lá.
0: Tamo lá.
3: Tomar um chope, comer um churrasco especial e marcar presença.
0: O senhor vai também, seu João Batista? Apesar de o senhor já deu um adeus
1: para
0: nós.
1: Combinado já.
0: Opa, amanhã tem João Batista na festa de Santa Rita de Cássia. Jean, um abraço. Um
2: abraço, Jones. Abraço a todos os ouvintes que acompanhou nós até o final. Um abraço para todo mundo. Até a próxima.
0: Capanema do bigode. Por que Capanema, Jean? Coisa do Geraldo?
2: Foi lá no, acho que no show rural, bobeira, na casa daquele cara que vem de escapamento, né? Estava no show rural na hora de ir embora e eu tava lá falando com o Capanema, daí começou, ô Capanema, vamos embora.
0: Ô Capanema.
2: No escapamento ele já pegou o apelido.
0: Eita, não, já pega. Ainda mais quando o cara não gosta, viu, Jean? Mata no peito.
2: Faz tempo já, né? Não esquece, faz uns 3 anos já.
0: É. Que legal.
3: E amanhã na Santa Rita a gente vai precisar de um segurança, né? Porque já imaginou, nós fazer um programa hoje, mas chegar na Santa Rita, aquilo vai ter um legado de... Não sei se a gente vai conseguir chegar até no salão, né? Mas a
0: gente vai. Paulinho, que legal. Falando em Santa Rita, o pessoal lá nos preparativos, né? Para o grande festejo, enfim. Que bom. Olha, obrigado de coração pela estada de vocês ao vivo conosco, tá? Voltem sempre, a gente já vai cuidar da agenda aqui. Nem que foi frio, né, seu João?
1: Se quiser chamar nós vem agora.
0: Nós vem. Intimou, nós estamos aqui no
3: pra
0: rádio.
3: Para nós é um orgulho.
0: No pé do rádio.
3: Fazer parte desse programa aqui.
0: Obrigado. Posto Ipiranga, meu amigo Zé, tá lá ligado, acompanhando o viola. O Zé, tô com saudade dele aqui, rapaz, fazer umas modas aqui. Você pode pegar a família, viu, Zé? Pegar teu menino também, que canta demais, né? É uma promessa, enfim. Bora de moda, para encerrar, pai e filho.
2: A Casa da Vó.
0: Essa música é linda.
3: Essa aqui
0: demais,
3: vou
0: hein?
3: Dedicar a todos os avós. E vamos. Essa aí o João vai fazer sozinho na viola.

0: família Rocha, encerrando com chave de ouro o nosso Viola. Mais uma salva de palmas aí, produção. Parabéns, parabéns. Que programa maravilhoso. Obrigado, família Rocha.
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3: 7h26.
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8: Bom dia aos ouvintes da Rádio Jornal, de modo especial, os associados do sindicato. Hoje, dia 22 de agosto, estamos dando início a mais um programa do sindicato. E começamos o programa, né, avisando, né, os agricultores, no que começou então o ITR, o Imposto Territorial Rural, onde ele é obrigatório, né, para quem tem propriedade rural. Ele começou no dia 10 de agosto, né, semana retrasada, e ele vai então até o dia 30 de fevereiro. Mas sempre a gente pede, né, para que o agricultor não deixe para as últimas horas, né, já que ele é um sistema da Receita Federal e, às vezes, quando chega na última hora, o sistema, pelo excesso de utilização ao mesmo tempo, ele pode ser que ele comece a travar e o agricultor não consiga estar enviando no prazo correto. Que o ITR, né, ele é praticamente o mesmo formato, né, da declaração que você faz, né, a gente faz e tem que enviar. Lembrando que ele é um documento igual também o IPTU, né? Então, o IPTU é do imóvel urbano e o ITR, então, do imóvel rural. Então, todo proprietário de terra tem que se fazer aí a declaração do ITR. Se ele não fazer, ele vai ter problemas lá na frente, principalmente na hora de tomar um crédito, na questão mesmo de uma futura aposentadoria. Vai ter a certidão, não vai ter a certidão negativa, né? Que essa é uma questão que o agricultor precisa para quando for fazer qualquer coisa, né, relacionado a alguma política pública. Então ele precisa estar correto. Então a gente sempre pede que o agricultor venha o quanto antes até o sindicato para a gente estar fazendo aí no seu ITR. Se o agricultor já faz com a gente, né, há um tempo, ou já fez o ano passado, é só ele vir até o sindicato que a gente já faz para ele, desde que não teve nenhuma alteração na propriedade. Agora, se houve alguma alteração, aí sim o agricultor tem que trazer, por exemplo, uma matrícula da terra para ver o que foi alterado e os documentos pessoais. E agora, se o agricultor vai fazer a primeira vez com nós, então precisa a matrícula da terra, os documentos pessoais e o último ITR. Então, nós temos, né, uma equipe ali preparada para estar fazendo a entrega desse ITR, lembrando que ela é uma autodeclaração. E hoje, né, é uma terra boa, vamos dizer assim, terra mecanizada, ela está em torno aí de R$90 mil o hectare. E o agricultor que tem até 50 hectares, a alíquota é de 0,03% do valor. E o agricultor que tem acima de 50 hectares é de 0,07% do valor. E conforme o agricultor vai subindo a sua propriedade, vai aumentando o valor da alíquota. Então, ela é um autodeclaratório, né? Então, o agricultor vai estar declarando e depois vai estar fazendo a recolha da guia, o pagamento da guia. E também tem alguns agricultores que são isentos, né? Quais são os agricultores que são isentos? É aquele agricultor que tem até 30 hectares. Então, aquele agricultor que tem até 30 hectares e também desses 30 hectares, ele não pode ter condomínio. O que seria? A propriedade tem que ser só dele ou da esposa dele, né? Não pode ter, vamos assim, um terceiro. Ah, ele, um irmão, ou ele, qualquer outra pessoa. Aí ele já deixa de ser isento. Ou é aquele agricultor que tem imóvel urbano. Se ele tiver um imóvel urbano também, ele já vai deixar de ser isento, né? Mesmo ele tendo menos que 30 hectares. Então, são esses aí uns agricultores que ficam isentos. Ter até 30 hectares, ser o único proprietário e não ter imóveis, né, dentro da área urbana. Então, esses são as regras aí para a questão do ITR. Então, a gente sempre lembra, né, o agricultor, para vir o quanto antes. Agora, mês de setembro aí, começa, né, o plantio da soja no nosso município. O nosso município ele é muito grande na área do plantio da soja. Então, a partir de setembro aí, o agricultor vai estar bem focado no plantio. Então, a gente sempre orienta, né, os agricultores para vir o quanto antes, para que, às vezes, ali no mês de setembro, ele está envolvido no plantio e às vezes acaba esquecendo, né? E acaba aí depois tendo multa e juros para pagar pela falta de declaração. E mesmo aquele agricultor sendo isento, se ele não fazer a declaração, ele vai pagar multa. Então, mesmo o agricultor sendo isento, é de fundamental importância ele fazer aí a declaração, senão ele vai ter multa para pagar. E na questão, né, falando de plantio, né, a gente sempre orienta os agricultores a tomar um cuidado muito grande, principalmente na dessecação, né? Nós estamos aí no período de dessecação, a gente sabe que o mês de agosto é um mês de bastante ventos, né? Então, tomar sempre um cuidado para que você não acabe prejudicando aí, por exemplo, seu vizinho. Porque se você acabar prejudicando seu vizinho, você vai ter que arcar com esses prejuízos, né? Nós temos aí muitos produtores de fumo, né? O tabaco, temos produtores de hortaliças, de frutas. Então, tomar muito cuidado, principalmente aquele agricultor que tem vizinhos que trabalham com essas atividades, para que esse vizinho não seja prejudicado. Porque se você for prejudicado, você, assim, queimar ou matar, né, a cultura do vizinho, você vai ter que arcar com esse prejuízo. Então, sempre tomar um cuidado, né, nas melhores horas, cuidar a questão do vento, para que não acabe prejudicando o seu vizinho. Sempre colocar aí, né, produtos antiderivas, para que não tenha nenhum prejuízo e não cause nenhum conflito com o vizinho, né? A gente já viu em outros anos, né, produtores, claro, ninguém faz isso por querer, mas às vezes acaba acontecendo, né, de você fazer uma aplicação e essa aplicação pegar na lavoura do vizinho. Então, sempre tomar um cuidado, cuidar os horários de aplicação para que o agricultor não acabe prejudicando e você ter que arcar com esses prejuízos, né? E conversando com alguns agricultores, né, então, a partir do dia 1º aí já vão estar iniciando aí o plantio da safra de soja. Temos algumas previsões de chuva aí para semana que vem, então, tendo condições, creio que muitos agricultores já vão largar aí o plantio, né? Já que o zoneamento agrícola, questão de seguro agrícola, para a questão de proagro, né, ele se inicia dependendo da cultura, é claro, dependendo da variedade, ele se inicia então a partir do dia 1º de setembro, né? Então, muitos agricultores, dependendo da variedade, já vai estar largando o plantio, né, a partir do dia 1º aí. E o vazio sanitário também, dia 1º, né, existe uma diferença do vazio sanitário para o zoneamento agrícola. O zoneamento agrícola é época de plantio, então plantou a partir do dia 1º. E o vazio sanitário é plantas nascidas a partir do dia 1º. Então tem esse cuidado, né, que os agricultores têm que ter, principalmente aquele agricultor que tem um financiamento e ele tem o seu Proagro, tem o seu seguro. Hoje os satélites estão de última geração, então ele já consegue ver com precisão o dia que o agricultor plantou. Então assim, se você às vezes plantou lá dia 31 de agosto e lá na frente você precisar de um Proagro, um seguro, é uma das primeiras coisas que eles vão fazer é olhar o satélite naquela data. Então, assim, tomar muito cuidado referente a isso, tá? Porque, às vezes, por causa de um dia, você pode estar não estar recebendo aí o seu seguro, o seu Proagro. Então, um cuidado que o agricultor tem que tomar muito grande nessa questão. A gente sabe que esse ano é um ano, né, de El Niño, então, com bastante chuva, bastante temporais podendo acontecer na nossa região. Então, cuidado que você deve tomar aí para que o agricultor não acabe sendo prejudicado. E também, né, falando de seguro, né, nós temos ali uma parceria com a Seguragro. Você, agricultor, que quiser fazer uma cotação, né, no seguro para a lavoura da soja, nós temos essa parceria. Então a gente faz também o seguro da soja, né, com ótimas condições, para que você tenha aí sua lavoura sempre assegurada, sem preocupação, vamos dizer assim, mas se você tiver uma frustração de safra, você vai ter um seguro para lhe amparar, né? Não é que a questão, o agricultor não vai se preocupar, ele vai se preocupar sim, mas ele fazendo um seguro, ele sabe que X quantidade de soja por alqueire, por exemplo, ele vai garantir. Então nós temos ali de 90 a 108, 109 sacas por alqueire, onde garante, né, para o produtor. Então é uma segurança a mais para que esse agricultor possa estar continuando investindo cada vez mais na sua propriedade e ter aí principalmente, né, um cuidado e uma segurança que ele vai estar tendo uma rentabilidade na frente. E agora vamos escutar uma entrevista, né, do nosso presidente da nossa FETAEP, Alexandre Leal dos Santos, falando, né, sobre a entrega que foi feita para os candidatos do governo estadual e também para senadores e deputados a respeito à pauta da agricultura familiar. Então, com vocês agora, né, Alexandre.
9: A Federação dos Trabalhadores Rurais Agricultores Familiares do Paraná, FETAEP, entregou aos três principais candidatos ao governo do estado sua pauta de reivindicações para as eleições deste ano. O documento reúne mais de 50 propostas construídas a partir das demandas dos sindicatos e das famílias que vivem e trabalham no campo, explica o presidente da entidade, Alexandre Leal dos Santos.
10: Desses pontos, eu quero aqui reafirmar pelo menos 5 pontos que contemplam a nossa pauta, né? Primeiro, é a gente fortalecer a assistência técnica de extensão rural no Paraná, de qualidade gratuita, que é fortalecer o IDR Paraná. Essa é uma das principais pautas nossa. A segunda é nós criar um programa de regularização fundiária para atender a demanda da agricultura familiar. Tem muitas propriedades que precisam ser regularizadas. O outro é fortalecer a compra de alimentação escolar, né, do governo do estado para os órgãos públicos, né? Um outro tema que nós trouxemos foi a segurança pública no meio rural, né, de qualidade, colocar as condições necessárias, e também a saúde e a educação, né? Aí entra em temas relacionados à juventude, às mulheres, né? Ou seja, é uma pauta que nós entregamos agora, os candidatos assumem compromisso, elegendo, a gente vai sentar com as secretarias, vai sentar com o governo e vai ir avançando, né, na medida do possível, essa pauta de reivindicação da agricultura familiar, né? Então isso é um gesto importantíssimo, né? Que toda entidade sindical, né, deve fazer. Lá, quando tiver eleição para prefeito, para vereadores, tem que assumir compromisso, né? Porque nós entregamos para os candidatos, mas também estamos entregando para deputado estadual, deputado federal, para senadores, né? São nomes, né, que eles têm representação e defendem a pauta da agricultura familiar, né? Então, nosso papel é de ter pessoas que têm compromisso, que têm dedicação com a causa da agricultura familiar, Alexandre. Então, assim, destaco isso para você, da importância. E também, a FETAEP criou um material sobre o voto consciente. Nós queremos levar esse material e distribuir por toda a agricultura familiar, para que a gente vote em candidatos, escolhemos os melhores deputados estadual, melhores deputados federal, melhores candidatos ao Senado, ao governo do Estado e ao governo federal, para representar e defender os interesses da agricultura familiar, que é uma a maior empresa na grande maioria dos municípios pequenos do Estado do Paraná, é a agricultura familiar, que produz comida, produz alimento. Ontem, em entrega da pauta, o próprio presidente da Assembleia, que hoje é candidato ao Senado, ele falava, né, de que 75% da alimentação que vai para a mesa da população vem da agricultura familiar, né?
9: O documento intitulado A Agricultura Familiar Tem Pauta foi elaborado pela FETAEP e pela Federação dos Trabalhadores e Trabalhadoras Assalariados Rurais do Paraná, FETARP. Acesse para saber mais fetaep.org.br e siga nas redes @FETAEP.
8: Então, como o Alexandre falou, né, é importante essa entrega dessas pautas, né, para a agricultura familiar. Então, depois, né, das eleições, vai ser também essa ideia de sentar e discutir a respeito dessas pautas que foram entregues a esses três candidatos, no caso, né, do nosso governo estadual, para que a gente possa estar sempre buscando melhorias para os nossos agricultores. O programa de hoje seria isso. Fiquem todos com Deus e até o próximo programa.

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8 horas mais 3 minutos agora, 8:03, muito bom dia, olá, olá, bom dia pra você, seja muito bem-vindo à nossa frequência 104.1, né? Por aqui a sua Rádio Jornal FM, de São Miguel do Iguaçu para todo o oeste do Paraná, trazendo música, informação e a sua agenda em particular para este final de semana. Márcio Souza na apresentação, na parte técnica, meu amigo Luiz, e muito bem acompanhados, amigos de Santa Rosa, já estamos aqui tomando aquele chimarrãozinho conosco nos estúdios. Daqui a pouquinho a gente entra para a resenha, afinal de contas, neste domingo, amanhã, é a tradicional festa em Santa Rosa do Ocuí. 8:04 para você que está acompanhando. Olha só, vamos passar uma dica, inclusive. O pessoal deixou um bloco aqui de rifa pra gente dentro do nosso Agenda 104, né? Então vamos fazer o seguinte: você que está a fim de participar aí do sorteio, enquanto a gente vai fazer essa resenha, nós vamos fazer o sorteio, tá bom? E você vai ficar aí com uma cartela da rifa. Nós temos 10 cartelas para sorteio. Você manda no WhatsApp a partir de agora. Nome completo e o número do telefone. Nome completo e o número do telefone, tá ok? Eu quero nome completo, número do telefone. E daqui a pouquinho a gente já vem com os primeiros contemplados. 8:05 agora, 8:05, bem-vindo ao nosso Agenda 104, a partir de hoje também na boa companhia dos amigos aí, do pesqueiro, meu amigo, pesqueiro pé de cedro. 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Pesqueiro pé de cedro, daqui a pouquinho a gente conta mais detalhes a respeito desta grande parceria com a sua Agenda 104, hein? 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Nosso amigo professor Osmar já está por aqui também, registrando tudo, deixando tudo certinho. 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
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Família Hickman, abraço para todos vocês. Fabiana Hickman, bom dia, bom dia. 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Bom dia, os amigos aí do sindicato, patronal, né? Eu tava falando com o patrão, o presidente aí do nosso sindicato patronal, nosso amigo José Colombari, né? Ele falou, o Zé falou assim, Márcio, aguarde e confie, nos próximos dias, ele vai estar aqui presente dentro do nosso Agenda 104, também falando com carinho do nosso sindicato patronal aqui em São Miguel do Iguaçu. Obrigado, Zé, obrigado pela força, obrigado pelo carinho. 8 horas mais 10 minutos e meio agora, você continua ligando e participando, 3565-1033 é o nosso zap zap, deixa o seu nome completo, o seu telefone, a gente precisa para colocar no canhoto aí da rifa, tá bom? E você estará concorrendo a rifas aí na nossa festa em Santa Rosa Bocuí, festa em honra a Santa Rosa de Lima. Daqui a pouquinho, depois desta música, a gente vem com o bate-papo. Bailaço! Derretendo, bom dia!

0: 8h13 agora, 8 horas mais 13 minutos. Aquele bom dia pra você que está na nossa 104.1, né? Tá de carona com a melhor, meu amigo. Jornal FM de São Miguel do Iguaçu pra todo o oeste do Paraná, né? Aquilo que você realmente precisa, aquilo que você sonhava, olha, tá aí pra você agora. É só usar e abusar, né? A nossa frequência do sucesso e o nosso Agenda 104. Agenda 104 é bacana porque o assunto que a gente trata por aqui é um assunto de interesse seu, né? O seu final de semana ele pode ser preparado contando com o nosso Agenda 104. Por exemplo, domingo, o que você vai fazer amanhã, meu amigo? E eu quero já te fazer um convite. Vamos todos juntos aí para Santa Rosa do Ocuí. Afinal de contas, amanhã nós temos a grande festa, tradicional festa, a festa da comunidade, festa em honra a Santa Rosa de Lima, e por aqui já toda a rapaziada da comunidade, né? Aproveitando, quero mandar aquele abraço pro Sinésio, que tá lá, tá cuidando dos tchantio, né? E ouvindo a nossa jornal, ouvindo a nossa 104.1. Sinésio, abraço, abraço, carinho pra você e pra todos os amigos aí de Santa Rosa. Odair, presente por aqui mais uma vez. Tudo bom, Odair? Bem-vindo à nossa jornal, que bom recebê-lo novamente no nosso Agenda 104.
1: Oh, bom dia, Márcio. Não, a gente que agradece, né, Márcio, a Rádio Jornal aí pelo espaço, né, pra gente estar divulgando a nossa festa aí, em honra a Santa Rosa de Lima.
0: Bacana, hoje muito bem acompanhado também, hoje trouxe o professor.
1: Com certeza, né, sempre bom, uma figura atuante dentro da nossa comunidade ali, né, não podia faltar também ali, dando a sua colaboração para conosco.
0: Que legal. Osmar Ledur, bem-vindo à nossa jornada. Tudo certo, Osmar?
2: Tudo certo. Bom dia, Márcio. Bom dia aos ouvintes da Rádio Jornal. Bom dia à nossa comunidade lá de Santa Rosa, que está se preparando, né? Todo mundo já compraram roupa nova, né? Porque dia de festa é comprar roupa nova, né?
0: Ah, tem a tradição aquela?
2: Isso aí tem. E quem não comprou ainda hoje deve estar procurando as lojas aqui.
0: Tá aí na cidade, né?
2: Camisa, calça, sapato novo, né? Mas estamos aí, né? Ajudando na comunidade, sempre atuando. Né? Hoje não estou na diretoria, mas convidaram para vir aqui conversar um pouco.
0: Não está na diretoria, mas não está longe, né?
2: É, mas a gente está ali mais de 50 anos participando já. Aliás, 50 anos participando dessa festa.
0: É? Ok. Que bacana.
2: Claro, desde a primeira.
0: E você já tinha vindo aqui nesse estúdio novo ou não?
2: Nesse novo, não. Vim no outro estúdio do lado aí. Né? Já vim várias vezes na rádio aqui conversar sobre...
0: Mas agora esse aqui ficou chique, né?
2: Da sociedade. Como?
0: Esse aqui ficou chique, né?
2: Ah, ficou chique. O estúdio aí está... Né? A Rádio Jornal está evoluindo cada vez mais. Agora é FM, né?
0: É verdade. São
2: bem, mas eu, quando era AM ainda, eu sempre escutava. Eu colocava no aplicativo, né?
0: Aham.
2: Que daí não dá aquele chiado.
0: E agora? Agora é muito mais fácil. Agora é só ligar,
2: nossa,
0: né?
2: Nossa, agora tá até rádio simples assim. Tá, Rádio Jornal.
0: Chega com força.
2: Valeu.
0: Que bacana.
2: Escutando.
0: Maravilha, daí. Olha, chega nesta famosa véspera de festa, né? A festa é amanhã. O que dá pra gente se preocupar aí de última hora, providenciar, organizar? Agora é mais pra organizar a casa mesmo?
1: É, realmente, né, Márcio? Né? Essa festa nossa começou há meses atrás, né? Que a gente já vem correndo atrás ali, né? E também ela começou oficialmente na quarta-feira com o Trido, né? Então foi quarta, quinta e sexta. Hoje daí vai ter a nossa missa às 19 horas, né? E tem muita coisinhas ainda para ser ajustada lá. O pessoal tá lá no salão, estamos correndo a semana inteira aí, né? Aí agora mesmo, cedinho, 7 horas da manhã já tinha o pessoal lá já, né? Atrás de ajeitar os últimos detalhes ali. Mas sempre tem, né, Márcio? Tu ajeita, arruma, ajusta aqui, ajeita ali, sempre tem um ajustezinho. Uma coisa para estar melhorando para nós recebermos todo aquele que vier comemorar conosco lá.
0: O professor Osmar, ele bateu numa tecla ali legal. E é baseado naquilo que você falou, quero fazer uma pergunta bem interessante. 50 anos que você já participa na comunidade aí, também dando a sua parcela de contribuição. Dá para imaginar hoje Santa Rosa sem a nossa festa tradicional da comunidade em honra a Santa Rosa de Lima?
2: Nós temos duas festas, né? Eu já coloco três, porque eu sempre estou ligado à escola. Né? Nós temos a festa junina, talvez uma das únicas ainda no município, né? Que mantém essa tradição da festa junina no clube.
0: E não podemos perder, né?
2: É, onde se faz a festa, tem de tudo, bebida alcoólica, tudo, mas é que ali temos o seguinte, né? O aluno não pode entrar sem acompanhante, né? É o pai que está lá, então a gente faz a festa junina tradicional, como há 30 anos atrás,
0: que beleza.
2: E até hoje se faz assim, é um sucesso sempre. Assim como tem a festa do 25 de julho, né? Que foi agora, faz um mês atrás, sucesso total, e agora essa festa em agosto, né? Essa é, você divulga mais, assim, todo mundo já sabe que é Santa Rosa de Lima. Há uns anos atrás, não lembro exatamente que ano que foi feita essa mudança, né? Nossa festa sempre era em março, né? Março, começo de abril aí. Mas daí ela não batia com a padroeira, né? Santa Rosa de Lima. Então, ela foi mudada para agosto, né? Mas a festa da comunidade, muitos anos, desde o começo que eu me lembro, era sempre em março. Março, abril. E agora ela é sempre em agosto, mesmo sendo perto da festa do 25 de julho, mas não influi. Não influencia.
0: É sucesso moral, as duas.
2: É sucesso as duas. E aí, de tarde, tem baile, tem festa, tem dança. Isso aí enche até de se dançar só numa lajota.
0: Eita!
2: Tão cheio que fica.
0: Tu tem que aprender a dançar num lugarzinho só, né?
2: Eita!
0: É verdade. Não, mas eu já falo diferente, Osmar. É. Dança no lugar paradinho ali e dança, tá? É. Só quem sabe.
2: Não, mas assim, né? Eu tô brincando, né? Mas
0: que bacana.
2: O pessoal ali, o pau, né? Aí o pau tora, como se diz, né?
0: Aí o pau tora.
2: Os caras dançam, suam, tomam um chope. E aí se reúne as comunidades ali, Santa Cruz também sempre em peso, São José não sobra um lá.
0: Todo mundo se ajudando, né?
2: Santa Cruz, Uruçanga, as comunidades vizinhas e o povo em geral aqui de São Miguel, né? Você, é o dia que você vê também as pessoas que foram morar para outras cidades, né? Outros lugares, naquele dia eles voltam, Paraguai,
0: que bacana.
2: Que foram morar para lá, Mato Grosso, tem gente que volta para aquele dia, porque sabe naquele dia vão encontrar os amigos, né? É uma festa muito importante.
0: Que
2: e eu,
0: legal.
2: Desde criança, eu participo dessa festa. Né? Hoje já tô cabelinho branco, né? Já sou vovô, né?
0: Quase branco. Mas eu também já tenho 3 netinhos.
2: Tu tá louco, você tá cedo.
0: Não, mas eu ainda tô um piá, né? Ah. A casca não mostra muito isso.
2: Mas eu tô meio esgolepado.
0: Casca já mostra uns 52 para 53, Osmar. A idade vai chegando, tu já tá com 62. Tu já tá com uns 10 a mais aí, né? Não, é 10 a mais de experiência, né?
2: Mas ele tá à vontade aqui na rádio.
0: É verdade. Mas o gostoso do nosso agenda. O bom da nossa agenda é isso, viu? É aquela prosa saudável. É uma conversa mesmo, né? Entrevista. Não, a gente dá outro nome por aqui. A gente vai fazer uma prosa e vamos falar nessa conversa nossa enquanto a gente vai tomando chimarrãozinho da festa. Inclusive, o pessoal que está em casa, continua ligando. 3565-1033. Manda o zap zap. Olha, nome completo, número do telefone. Tá bom? E você vai estar concorrendo aí, o Luiz já vai estar passando por ali e daqui a pouquinho ele já sobe o bloco para cá e a gente já vai passar o nome dos primeiros contemplados. Você tem até 1 hora da tarde, né, Luiz? Para vir buscar aí a sua cartela. Ou se for o caso, já tá nome, já tá contato por ali, já tá tudo certo, o prêmio é teu, meu amigo. É só tu ganhar agora lá, né? Maravilha? Olha aí. Como é que foi a questão da... Como é que está a venda da rifa? A rifa é bacana, né? Tem 8 prêmios, né?
1: Sim, sim. Olha, graças a Deus a aceitação foi muito boa mesmo, né? A gente já vendeu praticamente quase o total dessa rifa aí, né? Existem poucos números, poucos blocos ainda a serem vendidos, né? Haja visto que a nossa cidade aqui, a nossa região é recheada de rifas, né? Mas graças a Deus, olha, a nossa rifa teve uma boa aceitação aí, o pessoal num contexto geral assim, né? Não temos o que reclamar, viu? Porque, olha, vendemos praticamente quase tudo a rifa.
0: Bloco fechado ainda tem aquela promoção?
1: Olha, temos alguns, né?
0: Não tem muito bloco ainda, fechado,
1: tá,
0: não.
1: Não, não temos muitos. Tá ainda na promoção ali, você compra... Os 10 números, né? Que se for comprar número individual é R$10 o número. E se você comprar o bloco completo é R$80.
0: Olha.
1: Ainda tá na promoção aí, o nosso presidente autorizou e falou: não, pode fazer aí, né? Ainda tá. Aquele que quiser adquirir, mas temos poucas unidades, viu?
0: Pouca maravilha. Novidade. Olha que dificuldade para fazer o sorteio, você viu? Enquanto a gente bate um papo aqui, o zap zap é...
1: Trabalha aqui.
0: Ó, e o detalhe é o seguinte, já foi os 10, viu? Já foi os 10, já ficou. E o pessoal tá continuando mandando. Daqui a pouco a gente manda abraço para esse povo. Terezinha, acorde. Você ganhou o seu número por aqui, a sua cartela, tá bom? Luiz, mais um ali? É, já tá separado lá. Luiz Henrique também ganhou. Júlia Mário Ferreira também ganhou. É uma letra de médico, né, rapaz? Lizete também ganhou, a Lizete Ferreira. Lá de São José do Cuia, Lizete, ó. Bacana. Ah, o Dega Semin. É, a Rua Salgado Filho também ganhou, Dega. Abraço aí para todos vocês. Obrigado pelo carinho aqui com a nossa jornal, viu? Maria de Lourdes Alves também ganhou lá da linha Piazza. Olha que bacana, rapaz. Cacique, vamos fazendo um passeio aqui pela comunidade, pela cidade, aqui com as cartelas, com os números que foram sorteados. Olha, Cladir Manente, né? Abraço, Cladir, para você, para toda a família Manente. Rosalina Severo, São Jorge. Eita, a gente tava falando da família Severo, lembrando com carinho, né? Oh, abraço para toda a família Severo. Falando da família Severo, você lembra de quem?
2: Do Acilo. Eu quero dizer também aqui, porque o
0: Acilo. Professor Osmar, olha, mandando um abraço para o Acilo Severo.
2: Um abraço, joga um balde d'água. E eu quero mandar um abraço para ele também.
0: É, joga um balde d'água nele agora. Severo.
2: Mas eu acho que agora já foi, né?
0: Já foi, levantou. Né?
2: Ah, já tá com. Vamos deixar para segunda-feira. Beleza, então. Um abraço aí, seu Acilo.
0: Agora, é bom a participação da dona Rosalina, seu Acilo, que daí o senhor dá uma cuidada. Ó, dá uma olhada, rapaz. Na hora que você fala aqui, a mulher tá ouvindo lá também, né? Ela tá pertinho, rapaz. Aí a dona Rosalina tá participando, ela e ganhou aí a rifa. Islanda Correia, linha Mauritânia. Olha que bacana, é um passeio aqui pela nossa cidade. Islanda, você também ganhou. Linha Ipiranga também ganhou por aqui. Olha, a gente passou por várias e várias comunidades, né? Nadira Carminati, essa também é figura carimbada na programação jornal. Não tem um dia e nenhuma programação que fique sem a participação da dona Islanda, né? Abraço. A gente agradece aos amigos aí pelo carinho e a comunidade agradece aí porque prestigia. De verdade. Continua, né? A venda aí da rifa. Vamos vender, vamos bater no 100%?
1: Com certeza, né? Vai ter amanhã na nossa festa lá, né? Os últimos blocos, as últimas unidades aí, nós vamos estar vendendo lá. Pessoal que ainda não adquiriu, que amanhã estiver chegando lá na nossa festa lá, vai ter o pessoal lá já, né? Para vender os últimos números da nossa rifa.
0: Osmar, o que a gente pode falar do leilão? Rapaz,
2: eu
0: o leilão.
2: Ia falar agora do leilão. Tu
0: ia falar agora, aí, ó. Tá aí.
2: O leilão sempre é um dos carros-chefe também, né? Das promoções de todas as comunidades, né? Porque a maioria ou seja, quase na sua totalidade dos brindes, ou seja, lá que tá lá para ser leiloado, né? Os produtos e coisa errada, é doação. Né? E isso dá uma renda boa para a comunidade.
0: Dá um gás, né?
2: É. Mas vai ter muita coisa boa lá. Né, para ser leiloado e a gente espera que o pessoal venha, prestigie, né?
0: Tem vários lotes, né?
2: Vários lotes.
0: Vai ter o quê? Vai ter porco, vai ter gado? Dá para adiantar por aí? Não, de repente específico assim, mas.
2: A diretoria, eles sabem um pouco mais desses itens aí, mas sempre tem bastante empresas que ajudam, colaboram, né, expõem seu produto aí e acaba. É, também fazendo sua propaganda e com isso colaborando com a comunidade.
0: Bacana.
2: E vamos ter um leiloeiro lá, acho que é se não me engano, é o Jones, né?
0: Ah,
2: o Jones, se não me engano, é esse aí, é o cara da voz.
1: Ah, não adianta, né? Pois é, Márcio, né? Falando do leilão aí, concluindo ali que o Osmar tava falando, né?
0: Manda.
1: Vamos ter suínos para leilão, né? Vamos ter bovinos, né? Vai ter também um cabrito. Né? Também para leilão, né? Então são vários, vai ter uma furadeira elétrica também para leilão, então vão ser várias coisas ali, né? E hoje pode ser que entre mais alguma coisa aqui que eu não tenho em mãos aqui, né? Que o nosso presidente também tinha que fechar algumas outras coisas lá que o pessoal ia doar também para o leilão, né? Mas o nosso leilão lá sempre é recheado de coisas boas, né? Pode ter certeza que aquele que for lá, né, e estiver prestigiando o nosso leilão lá, que ele vai estar comprando uma coisa boa lá na nossa comunidade.
0: Bacana! Barril de chope!
2: Barril de
0: vendeu chope. Tudo?
2: É,
0: aquele outro dia só tinha, o Sinésio tinha falado, só tinha mais um,
2: só
0: né?
2: Só tinha mais um, né?
1: Não, só tinha uma mesa. Só tinha uma mesa lá, né? E eu acredito que, devido às nossas correrias lá, o nosso presidente e o vice estavam correndo atrás da carne, das coisas, a gente estava, né, dentro do clube ali ajeitando algumas outras coisas que teriam que ser ajeitadas, né, e eu acredito também que já fechou.
0: Bacana.
1: Eu acredito que já fechou a última mesa lá, o pessoal, né, todas as mesas dentro do clube lá com barril de chope, tanto de 30 litros como de 50 litros lá, né. Na quarta-feira só tinha essa. Daí, devido à correria ali, um faz uma coisa, outro faz outra.
0: Tal, mas já foi.
1: Nem...
0: Aquele já barril foi. Já foi. Mas, já
2: de repente, foi, né? Foi. De repente lá no.
0: Mas, dia, de repente, né? Vai, procura.
2: Às vezes... aí, vamos ajeitar uma mesa lá no canto. Pode ser.
0: Não, brasileiro é bom, né? Porque ele sempre dá um jeito, né?
2: Possível, porque.
1: E com também, certeza,
2: né? Quem não tiver o seu barril lá, tem em copo.
0: Em copo, né?
2: Muita coisa.
0: É verdade.
2: Quero mandar um abraço pro Antônio Rodan. É o presidente. E através desse abraço para o Antônio, quero abraçar toda a diretoria.
0: Né? Inclusive, que deu as mãos, né?
2: O vice-presidente é meu irmão, o senhor Homero.
0: Opa!
2: E aí eu abraço todo mundo da diretoria que estão aí trabalhando, né? Mas o senhor Antônio é o que puxa
0: que a frente. Bacana.
2: Né? Cacá, né? Cacá também.
0: Osmar, você que gosta de dançar, fala do fandango.
2: Alma Latina, né? Alma Latina, todo mundo já espera e é uma banda de sucesso, né?
0: Ah.
2: O Brasil inteiro conhece Alma Latina, falou em Alma Latina, tem... Eu não sei cantar agora uma música deles, mas eu também não sei cantar, né? Senão eu ia até cantar.
0: Eu levo jeito mais, né? Pra dançar agora, pra cantar não canto muito.
2: Olha, pra dançar eu me dou bem, agora pra cantar eu sou um bom carregador de gás.
0: É verdade.
2: Mas pra dançar não.
0: Que coisa boa! Olha, que bom receber essa dupla aqui, né? Osmar e Odair, Osmar Ledur e o nosso... Nosso Odair, que coisa boa, rapaz. Obrigado, Odair, pela presença mais uma vez. Convida toda a comunidade para amanhã, domingo, festa em Santa Rosa, hein?
1: Com certeza. Márcio, a gente desde já, em nome da diretoria, em nome da nossa comunidade, né? Uma comunidade atuante, uma comunidade onde você precisa, eles correspondem. Eles estão lá para nos apoiar, né? Não seria uma diretoria sem uma comunidade que tivesse... por trás, respaldando as coisas, né? Mas nós estamos convidando todo o povo São Miguelense ali, né? Para amanhã, tá? Tá lá comemorando junto com nós lá, né? A festa da nossa padroeira, Santa Rosa de Lima, né? Que, no caso, que nem eu falei para você, começou desde a quarta-feira do Trido, né? Hoje vamos ter Santa Misa em honra Santa Rosa de Lima, às 19 horas. E amanhã começa, né? Começa o meio... de 10 horas em diante, no nosso almoço, 1 hora da tarde, leilão, né? Aí às 13 horas, né? O nosso grande matinê ali, cara, banda de renome, já Alma Latina aí, né? Que vai estar brilhantando a nossa festa ali, né, Márcio? E daí às 18 horas, daí vai ter o sorteio da nossa rifa, né? Vai ter o sorteio da nossa rifa ali, né? E aí a festa se estende. Ali, né? 5 horas de matinê ali.
0: Bacana! Ah, bacana!
2: Também quero lembrar, né? Que acredito que todo ano é feito, né? A entrada, né, no local da festa da padroeira, né, em procissão. A padroeira Santa Rosa de Lima. Acredito que tem comentado, né, na diretoria sobre isso. Isso é antes do meio-dia, né? Sempre é trazida a padroeira. Porque a festa é em honra dela. Né?
0: Que bacana!
2: E o povo se diverte e... Nossa santinha, inclusive, quem puder ir até a comunidade, fazer uma visita à igreja, temos a santa, né, em frente à igreja, né, grande, feito pelo nosso artista plástico, o senhor Giovanni Vissotto, né, lá de Santa Rosa, sempre se dedica a essa atividade, nosso abraço para ele. Mas sim, também quero agradecer aí a rádio pela oportunidade que nos dá para divulgar os eventos, né? Assim como foi falado esses dias já, a rádio ela sobrevive, né, do seu público, né? As pessoas, e nós, nas comunidades, as promoções também sobrevivem que fazem sucesso através da rádio, né? Porque é aí que o povo chega a saber, inclusive, como sempre se fala, né? O rádio é um veículo de comunicação que está aí há tantos anos, desde 1920, 30, e veio a TV, veio a internet, veio tantas outras coisas, né? Mas o rádio continua vivo.
0: O dinamismo, né, do rádio é maravilhoso, né?
1: Verdade.
2: O rádio, ele dentro de um estabelecimento de comércio, a TV trampa ligada, só um funcionário ficar olhando a TV no trabalho, ou em casa, né? Agora o rádio não, você trabalha, se diverte, fica alegre, né? Isso, vai escutando as musiquinhas e vai escutando também os radialistas, né? Que animam bastante, né?
0: E passa a fazer parte da família, né?
2: Passa a fazer parte, né?
0: É verdade.
2: Beleza? E o meu abraço a todos aí.
0: Tá aí, tranquilo. Osmar Ledur, Odair também por aqui, hoje representantes aí da nossa comunidade Santa Rosa do Cuí, fazendo um convite especial para você, e a gente reforça o convite. Até no final do agenda a gente vai falar várias vezes deste evento, tá bom? Festa em Santa Rosa do Cuí, amanhã domingo, e você é o nosso convidado todo especial. Vamos trazendo música aqui dentro da nossa programação? Chegando por aí! Alma Latina na programação do nosso Agenda 104.

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0: Souza.
1: Bacana, né? É a nossa Agenda 104, a sua programação, a sua agenda de final de semana, meu amigo. Ela pode ser resolvida totalmente aqui dentro do nosso programa, das 8 até as 10 horas da manhã. Você fica sabendo de tudo, meu amigo, que vai acontecer aqui na cidade, neste final de semana, nos próximos também. A gente já vai estar falando por aqui para você, com o maior carinho para você que acompanha a nossa programação. Aquele forte abraço. Abraço ao Sinésio, abraço a todo o distrito de Santa Rosa do Cuiá, acompanhando por aí a nossa jornal. Aquele abraço especial para todos vocês. E mais uma vez o convite, né? Olha, tá aberta a temporada, meu amigo. 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Só falta a sua presença. Já marca aí com a família e já vai no final de semana, né? Hoje à tarde já tá valendo, hein? Já tá valendo, tá aberta a temporada pro Lê. 8h48, agora abraço ao Nelson, dona Angélica por lá também, os amigos do Plano Pax Iguaçu, os amigos aí do Plano Pax Iguaçu, plano que a sua família realmente precisa, né? 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Abraço, Sindicato Patronal Rural aqui em São Miguel do Iguaçu, nosso amigo Zé Colombari também acompanhando o nosso Agenda 104, aquele carinho especial. Bom dia, bom dia. 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Meu amigo Daniel Búrigo, família Búrigo, Daniel. Abraço pra você, pra toda a família, pra

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Daqui a pouquinho a gente fala de mais parceiros, daqui a pouquinho a gente vai mandando mais abraços por aqui. Antes eu quero falar da nossa agenda de final de semana, né? Para este e para os próximos também, com certeza. Domingo tem festa em Santa Rosa, em honra a Santa Rosa de Lima. Tem almoço, tem churrasco, tem costelão, tem saladas, tem o tradicional leilão, tem matinê, tem muita coisa boa, tem sorteio da rifa, meu amigo. Tá aí pra você então, festa em honra a Santa Rosa neste domingo. Santa Rosa de Lima, que coisa boa, né? Próxima semana, já vai marcando a agenda, sexta-feira, 28 de agosto, tem bingo da escola Vitorino Barbiero, viu? Bingo da escola Vitorino Barbiero, um convite para você a partir das 7 horas da noite, 19 horas, no centro de eventos da Igreja Matriz, é com 5 rodadas por R$20. E revelação também do senhor e da sinhá. Que festa bacana! Na próxima semana também estaremos falando aí da festa da bingo da escola da Vitorino Barbiero aqui em São Miguel do Iguaçu. Vai ser ali no salão de eventos da Matriz, né? Do nosso querido salão paroquial. Próxima semana, domingo, também tem Festival do Pastel, meu amigo. Que coisa, hein? É, quinto Festival do Pastel. Escola Henrique Geller, aí do bairro Floresta, a partir das 2 horas da tarde. É, a Escola Henrique Geller é do bairro Floresta, mas o Festival do Pastel vai ser no Salão Paroquial da Igreja Matriz. Apresentações das turmas, coroação do rei e da rainha da festa, tem brinquedos infláveis, tem bingo, a partir das 15h30 tem bingo, meu amigo. A festa começa às 2 horas da tarde, no Salão Paroquial da Igreja Matriz aqui em São Miguel. 8h52 agora, 8 horas mais 52 minutos. Obrigado para você que participa e que está participando, mandando seu zap zap. Daqui a pouco a gente manda a sessão abraços por aqui também, dentro da programação, tá ok? Mas por enquanto, vamos trazendo a boa música do Agenda 104. Bonde do Forró cantando para você. Agarra, agarra.

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9 horas, pontualmente 9 horas, até as 10 horas da manhã, você acompanha por aqui o seu Agenda 104, né? Final de semana, meu amigo, a sua agenda pode ser totalmente definida por aqui, dentro da programação do seu Agenda 104, todos os sábados, das 8 até as 10 horas da manhã. Abraço, abraço e bom dia, bom dia. É, nosso amigo Adenilson Zanelato. Opa, os amigos da Cressol Conexão, né? 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Obrigado, obrigado, bom dia. 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Olha, que bacana, né? O pessoal tá entrando em contato aqui com a gente, tá pedindo o número do Sinésio, né? Vamos lá passar o número do Sinésio, então, achando. Sinésio é difícil pra gente encontrar, ele já mandou mensagem agora pra gente, agora há pouco. Ele tá por lá acompanhando a nossa programação. Sinésio, com a tua autorização por aí, a gente vai passando o número pro pessoal, tá ok? Entrar em contato com o Sinésio pra comprar carne, meu amigo. 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Ok? Luiz agora já marcou lá também. Qualquer coisa, pessoal, pode pedir no zap zap 3565-1033, que aí todo mundo marcou. E o Luiz já despacha por ali o contato também do nosso amigo Sinésio. Valeu? O telefone vai incomodar um pouquinho por aí agora, Sinésio. 9:04, 9:04, Faculdade Uniguaçu, aquilo que você realmente precisa, um parceiro fiel, né? 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Agenda, aqui na programação do Agenda 104, daqui a pouquinho a gente vem. Por enquanto, música na programação. Terceira Dimensão cantando pra você. Já vai entrando no clima do final de semana, meu amigo. Meu pensamento, vale até dançar, hein? Abraço, abraço, bom dia.

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9h17, agora 9h17. É o seu Agenda 104 até as 10 horas da manhã. Melhor programação para você na manhã do rádio, aqui pela sua Jornal FM, né? O seu Agenda 104.

0: Falta 17:30 agora. Bom dia, meu amigo Vitelmo Maggi, acompanhando também o nosso Agenda 104. Um abraço, Vitelmo, obrigado pelo carinho da companhia. Obrigado, obrigado pela audiência, hein? Maria Acker também, família Acker, né? Acompanhando também o nosso Agenda 104, aquele forte abraço. Maria Ereli e também o Edemar, também acompanhando por aqui o nosso Agenda. Aquele forte abraço, um bom sábado, um maravilhoso e abençoado final de semana. Nadira Carminati também na companhia, abraço, abraço, bom dia. Clemir Bianchini Moreira, família Bianchini, é, aquele abraço para todos vocês. Família Bianchini Moreira, bom dia, né? Acilo Severo, dona Rosalina também acompanhando por aí no nosso distrito querido de São Jorge. Bom dia para todos vocês. Pessoal que vai mandando a sua participação, vai deixando o seu olá, o seu bom dia, registrando a sua presença. Claudete Sausen, família Sausen, também acompanhando por aqui. Cladir Manente também, família Manente, na sintonia da Bossa Jornal. Tereza Milioli, família Milioli também, aquele bom dia. Que bom, né? São muitas as famílias acompanhando por aqui a programação do seu Agenda 104. É o nosso informativo, o nosso Agenda 104, trazendo para você a boa informação, a agenda do seu final de semana, domingo, amanhã, portanto, festa em honra a Santa Rosa de Lima, aí em Santa Rosa do Cuí. Hoje, 19 horas, já tem a Santa Missa Festiva. No domingo, amanhã, ao meio-dia, almoço com churrasco, costelão, saladas e bebidas. 1 hora da tarde, o tradicional leilão inicia, vai até às 3. 3 horas tem matinê com a banda Alma Latina e no intervalo tem sorteio da rifa. Venda de blocos completo na rifa, valor R$80. Mas tem que dar uma acelerada, né? Se você quiser bloco fechado, meu amigo, olha, não deixa pra depois. Tá acabando, meu amigo, coisa boa, né? R$80, você leva 10 cartela, vai pagar 8 só, é bacana. Adquira o seu bloco completo pelos telefones 99984-6111 ou 99133-6755. Festança amanhã, meu amigo, Santa Rosa do Cuí. Próxima semana, sexta-feira da semana que vem, já começa também mais uma agenda. Na sexta-feira da próxima semana tem bingo da Escola Vitorino Barbiero, bingo da Escola Vitorino Barbiero, às 19 horas no Centro de Eventos da Igreja Matriz. Kit com 5 rodadas aí por R$20 e também vai ter revelação do senhor e da sinhá 2026. No domingo da próxima semana tem o 5º Festival do Pastel, a partir das 2 horas da tarde, é da Escola Henrique Geller. Escola Henrique Geller era do bairro Floresta, tá bom? É do bairro Floresta. Só que o detalhe, o evento vai ser realizado no Salão Paroquial da Igreja Matriz, aqui em São Miguel, tá bom? Ali no nosso centro de eventos, nosso Salão Paroquial. Apresentação de turbas, coroação do rei e da rainha da festa, brinquedos infláveis e a partir das 15h30 tem bingo. 2 horas da tarde começa 5º Festival do Pastel. E um convite para você já se preparando também, olha, falta um pouquinho ainda, mas a gente já quer fazer o convite para você, né? Vem aí o primeiro baile de casais da Capela São José Operário do bairro Floresta, meu amigo, daqui a pouco vai ter baile de casais no bairro Floresta, dia 10 de outubro, né? Início às 20h30 da noite, 20h30, animação, super animação, banda G4. Ingressos antecipados, valor de R$120 por casal. Baile de casais, R$120 antecipado na hora, R$140. Serviremos porções incluso aí, ó, no valor deste ingresso. Garanta já o seu, com certeza. Que bacana, né? Você gosta de baile de casal, já vai se preparando, banda G4, dia 10 do 10, bairro Floresta, muito bacana, e você é o nosso convidado. É o seu Agenda 104, a finalidade da programação é essa, manter você sempre muito bem informado e fazer um convite para que você venha também fazer parte do nosso evento.
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0: 9h22:30 agora. Morena Misteriosa, Banda Céus e Cantos na programação.

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3: Vabe 32 agora, 9 horas mais 32 minutos. Agenda 104 vai manter um contato direto lá do posto de saúde central aqui em São Miguel do Iguaçu, né? Ademir José Jung, hoje é dia de multivacinação em São Miguel do Iguaçu. Como é que está o clima, como é que está a expectativa, um convite para todos realmente participarem. Bem-vindo, Ademir.
4: Muito obrigado, obrigado, Márcio, alô, Luiz, alô, ouvintes da nossa querida Rádio Jornal São Miguel FM. Muito bem, como você falou, né, Márcio, logo cedinho já o pessoal estão com as unidades de saúde abertas para um dia muito importante, né? Um dia muito importante que é a vacinação que acontece não só em São Miguel do Iguaçu, mas também em todo o país. Estamos aqui com a secretária municipal de saúde, a Fernanda, que vai nos falar sobre o dia de hoje, quais são as unidades que estão abertas, que horário, e também já aproveita para falar da importância da vacinação. Fernanda, bom dia.
5: Bom dia a todos. Hoje, dia 22 de agosto, estamos nas unidades de saúde, realizando aí o dia D, dia da multivacinação. Então, estamos abrindo aí o Central, o Novo Mundo, o Gaúcha e o Panorama, que estarão funcionando das 8 horas até as 12 e das 13 horas até as 17. Importante lembrar, né, que os pais devem trazer aí as crianças, os adolescentes, até 15 anos. Nós, hoje, no Sistema Único de Saúde, contamos com 20 vacinas eficazes, que devem ser realizada a atualização da caderneta. Então, a gente está aí aguardando vocês para que compareçam, né, e aproveitem esse reforço em prol aí aos cuidados com a saúde.
4: Muito bem, viu, Márcio? Secretária Fernanda falando aí desse dia importante, do horário que as unidades vão atender, né, e também ela citou aí uma questão para lá de especial. São 20 vacinas à disposição gratuitas para a comunidade. Então, por isso é importante trazer a carteirinha de vacinação para conferir aquelas que tomaram e aquelas que não tomaram. Ao nosso lado está a Marizete também, a Marizete também da Secretaria Municipal de Saúde, e a Marizete nos fala sobre essas 20 vacinas, a importância de tomá-las, e já aproveite, Marizete, porque parece-me que, infelizmente, algumas doenças estão voltando, como é o caso do sarampo, que havia sido extinto no Brasil, e está de volta, talvez, acreditamos que seja pela falta de vacinação. Marizete, bom dia.
6: Bom dia, Márcio, bom dia a todos os ouvintes, aproveitando para agradecer a Prefeitura de São Miguel e do Iguaçu, novamente, contribuindo com essa ação, justamente pensando nessas problemáticas de saúde pública, que é a volta do sarampo. Então, essa oportunidade é para que a família e os responsáveis tragam as crianças e adolescentes para a unidade básica de saúde da família, tragam a caderneta de vacinação, também o cartão SUS, para que a equipe possa avaliar e verificar as vacinas que precisam ser atualizadas. Então, como foi dito, a questão do, né, colocado aqui do sarampo, que voltou. Também temos, sabemos que o sarampo, ela causa uma complicação grave, que é a paralisia infantil. Então, precisamos buscar essas crianças e atualizar a vacinação para proteção contra a doença grave. Também tem outras doenças também que precisamos pensar, né, que precisam ser controladas, e a vacinação é uma delas, é uma barreira.
4: Não podemos perder a guerra para esses vírus, de jeito nenhum, vírus, bactérias, né, Marisa?
6: Exatamente, também agora a introdução da Pneumo 20, que é uma vacina que veio também para reforçar a proteção contra a pneumo. E também precisamos pensar crianças de 5 anos, idosos também, né? E também agora entrou também o resgate de adolescentes a partir de 15 anos, né? Também, e adultos, para outras vacinas que nós temos, o HPV, também precisamos estar, que é um câncer que desenvolve e ele é assintomático, né? Então, nós temos que pensar na vacina do HPV, que ela protege contra um determinado tipo de câncer.
4: Muito bem, Márcio, Luiz, está aí, né, o alerta importante para o dia de hoje. Campanha Nacional de Multivacinação. Como o pessoal falou e explicou, para que venha até as unidades de saúde, né? E traga a carteirinha de vacinação, porque assim estamos protegendo nossas crianças e a nós, adultos. Inclusive, também aproveitei aqui, viu, Márcio e Luiz? Aproveitei para atualizar minha carteirinha, já tomei duas vacinas aqui também. Dei uma choradinha, mas tudo bem, faz parte, né? Coisas da vida. Obrigado pelo espaço, um abraço e até às 11 com o nosso programa 104 em Foco.
3: Ah, tá aí pra você, daqui a pouco tem 104 em Foco. Eu achei que o Ademir já tava passando, inclusive, a informação que hoje tinha feito duas vacinas e não ia poder vir trabalhar, né? Mas tá tudo certo, né? Tá tudo certo, daqui a pouquinho, a partir das 11 horas da manhã, 104 em Foco com o Ademir José. Obrigado pelo carinho. É bacana demais, né? Esta é a magia do rádio, aquele dinamismo, aquele carinho, aquela atenção, a ligação direto do ponto da notícia acontecendo, a gente já trazendo para você, é legal. 9h38 agora, vamos seguindo em frente com o nosso Agenda 104, trazendo mais música. Daqui a pouco tem mais recado, tem mais mensagem, tem mais agenda ainda dentro da programação. Afinal de contas, a programação é todinha sua. Thales e Thiago, de longe também se...

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0: 9h43, 9h43, bacana, bacana. É o nosso Agenda 104, a sua agenda de eventos, meu amigo, aqui no nossa, na nossa Rádio Jornal, na nossa Jornal FM 104.1. Quem não gosta de participar e quem não lembra com carinho de tantas festas que a gente tem e a gente fala dentro da programação, mas esta é simplesmente inesquecível, né? Festa de São Miguel, hein? Eita, tá chegando o dia, meu amigo, olha. Grande festa de São Miguel Arcanjo, dia 27 de setembro, já está aí batendo as portas, na programação toda especial. Vamos ter aí rifa com grandes prêmios, a gente daqui a pouquinho vai estar passando para você. Afinal de contas, hoje nós estamos sendo presenteado, brindado, né, com a visita e a presença por aqui dos nossos amigos Cleiton Butzki. Tudo certo, Cleiton?
1: Olá, bom dia, Márcio. Bom dia, ouvintes da rádio, jornal. Prazer estar aqui com vocês hoje.
0: A hora que você falou que era alemão já facilita, né? Facilita muita coisa. Eita, coisa boa. Cleiton Butzki, Sérgio Dalazen. Tudo bom, Sérgio?
2: Bom dia, ouvintes da rádio, jornal 104.1.

0: programação que realmente seja uma programação para o grande dia, uma programação que traga, além de uma grande festa, mas também uma grande confraternização da comunidade de São Miguel do Iguaçu. Por ser a principal festa, por ser o padroeiro do nosso município, a gente tem um compromisso muito grande, né? E a gente pegou agora nos últimos dias, realmente já para encabeçar, faltam aí seus 40, 45 dias para a nossa festa, então a gente tem que correr atrás e fazer uma grande festa aqui no nosso município.
1: Maravilha! Sérgio, a comunidade já começa a se organizar, né? Porque a gente sempre lembra, e é o que a gente comentou, a gente fala e tem tantas festas no município. Agora, uma festa que ninguém esquece é aquela que carrega o nome da própria comunidade, é o nome da própria cidade, né? É a nossa grande festa de São Miguel.
2: Isso. É a festa onde todas as comunidades se unem em prol do nosso padroeiro, né? É uma festa gigante do nosso município, onde todas as comunidades se confraternizam e trazem o seu santo padroeiro para a grande celebração de domingo, né? Que esse ano a celebração vai ser às 9 da manhã. Então a gente espera todo o apoio da comunidade para realizar uma grande festa.
1: O que a gente pode falar, Cleiton, desta nossa rifa? Olha, R$12 é o valor da rifa, tá bom? É, por que 12? Olha, a hora que você ficar sabendo dos prêmios, você já vai falar, mas é só 12, né? R$12. Tem uma moto Honda 160, uma Bros, né? Bacana. Uma moto elétrica vermelha, ó, pros colorados aí, ó. Uma Foston, né? X12 Max 1000 volts, né? 1000 watts, volts, né? É, moto elétrica também, mais uma, também de 1000, e mais 4 grandes prêmios. 12 conto para 7 prêmios deste padrão, tá barato, né?
0: Ah, com certeza. Essa rifa já é uma rifa tradicional que a gente tem aqui na nossa paróquia. É, nos outros anos a gente trouxe prêmios em dinheiro, né? Esse ano, junto com o pároco aqui também, o Padre Pedro, a gente definiu alguns prêmios especiais, né? É uma festa especial, então prêmios especiais. Nós temos aqui premiação, que nem tu falou, né, Márcio? A moto, motos elétricas que hoje estão também muito na moda, é, né? Verdade, e realmente, né? Essa questão aí do meio ambiente propõe isso, né? Além disso, outros grandes prêmios, uma geladeira duplex, uma televisão 75 polegadas, uma cervejeira e uma poupança do Sicredi no valor de R$5.000. Essa rifa já está disponível, né, para compra, quem quiser comprar, valor de R$12 aí a cartelinha, né? Quem quiser comprar bloco, quem quiser comprar kit também, a gente tem a cota, né? A cota custa R$1.000 com 10 blocos, né? Então ganha-se um descontinho também. Essa rifa ela está disponível para venda com todos os membros da diretoria, na igreja também, na secretaria da igreja, e praticamente todo o nosso comércio aqui da cidade aí também está envolvido e colocando a venda, nos auxiliando nessa função.
1: Vai ser vendido kit, então, para empresas, para entidades, né?
2: Sim, Márcio. Nós disponibilizamos o kit, né, que ele serve até 20 pessoas. Se tiver criança, um pouquinho mais de... na ala feminina também, participando do almoço, ele serve até 22 pessoas. É um kit muito bem servido, né? Onde que você tem uma mesa reservada já para ti, você não precisa se preocupar com o espaço, chegar na festa, será que eu vou ter um lugar para me sentar? Não, a mesa vai estar lá disponível para ti, identificada, você adquirindo esse kit no valor de R$ 1.200. Ele vem com 2 costelões, 1 churrasquinho, 1 copa suína e todos os acompanhamentos. Então, uma maneira de você confraternizar com sua família, seus amigos, seus colaboradores, sua comunidade e participar da grande festa. Lembrando que tudo isso é uma forma de doação para a nossa paróquia. Paróquia é essa que a gente tem como objetivo, né, daqui para frente, é fazer a nova casa paroquial. Então, toda a contribuição que você faça adquirindo os produtos da festa, a gente chama de uma contribuição, né? Você adquire os produtos da festa e ajuda nós nesse projeto.
1: Cleiton, qual que é o valor do pacote para a empresa? 1.200?
0: Exatamente, o valor 20 de 1.200, 20 pessoas.
1: Olha, se a gente parar para fazer a conta, para e faz a conta, meu amigo, dá R$60 o almoço.

0: Barato, né?
1: É barato.
0: É barato. R$60 o almoço, tá? Mas 60 o almoço. Pô, 60 o almoço, você vai ter ali na frente, vai ter dois costelão.
2: Um churrasquinho.
0: Um churrasquinho.
2: E uma copa suína.
0: E uma copa.
2: Fora os acompanhamentos.
0: É, né? Carne pros 20 e carne para sobrar, para você levar para casa, mas, viu? Porque não come
2: sim.
0: Tudo, né?
2: Sobra sim, não come
1: tudo. É verdade. Tudo. E quem não conseguir levar um grupo de pessoas, também a gente vai ter lá o churrasquinho, vai ter o costelão, vai ter a copa suína para adquirir. Sempre é importante adquirir com antecedência para nós nos prepararmos, mas também para não ficar sem, sim. Né? A gente tem nos últimos dias uma demanda bem grande, a gente tenta preparar. É, tudo com antecedência, então quem puder se antecipar já vai se antecipando também.
0: Bacana, vamos falar. Olha, tem o almoço, depois do almoço, uma hora começa o leilão.
1: É, esse ano nós mudamos um pouquinho a programação, Márcio, que nos outros anos a gente sempre tinha o leilão de animais, né?
0: Aham.
1: E esse ano nós não vamos ter o leilão de animais. Em contrapartida, a gente vai ter um bingo um pouco mais reforçado também.
0: E leilão do bolo, então, só
1: daí. Isso, exatamente. Nós vamos ter logo após o almoço, a gente vai ter já o leilão do bolo, né, às 13 horas. Às 13h30 a gente já inicia com o grandioso bingo, a gente vai dar uma encorpada grande nesse bingo, vai ser um bingo bem bacana, está sendo preparado com muito cuidado, com muito carinho. É, a gente já deve ter agora, até início da próxima semana, já as cartelas à venda também. E esse ano também trouxemos uma banda bem conhecida na região, né, para animar um matiné aí super animado, a banda G4, né, a banda G4 aí que anima vários bailes de casais, vários matinés aí, muita gente conhece pelo histórico e pela qualidade da banda.
0: Bacana, e final de tarde, 19 horas, 7 horas da noite aí o sorteio da rifa, né?
1: Perfeito, é o grande momento da festa, né, 19 horas, no fim dar do dia aí, com certeza a gente vai celebrar aí com os ganhadores os prêmios.
0: Meu amigo, a rifa é um destaque, tá bom? Porque 7 prêmios, o sétimo, meu amigo, eu tenho certeza que você gostaria, né? O sétimo, é uma caderneta de poupança, sendo 5 conto, né?
2: R$5.000, né?
0: No último prêmio, no sétimo prêmio.
2: No, né? Último prêmio da rifa. É uma gentileza da Sicredi, né?
0: A parceiraça, né?
2: A partir deste ano, a gente não vai mais fazer essa rifa com dinheiro, né? Até porque existe uma fiscalização em cima disso, né? Nós não podemos mais estar doando dinheiro, né, na rifa. Então, a gente vai ter que voltar com os prêmios, né? Prêmios adquiridos por causa da fiscalização. Então, a receita está em cima, né? A Receita Federal. E por isso que não vamos mais ter rifa com premiação em dinheiro, né? E só lembrando um detalhe aí, que toda essa festa, todo o lucro é para a casa paroquial, né? É a casa onde moram nossos padres, né? Onde que eles precisam descansar confortavelmente, né? E ter o seu ambiente de relax muito bem aconchegante, né? Então, é um que a gente pode fazer por eles, né? Eles que saem de suas casas, vem para a nossa cidade, presta um trabalho árduo o dia todo em prol da comunidade e nada mais justo a gente dar um conforto merecido para eles.
0: Bacana! Obrigado, Cleiton, pela presença. E a partir de agora, olha, São Miguel, que se prepare, porque vai começar a ouvir muito a respeito da nossa tradicional festa de São Miguel, São Miguel Arcanjo, nosso padroeiro. Obrigado, Cleiton.
1: Obrigado, Márcio. Obrigado, ouvintes. Tenha um ótimo final de semana.
0: Maravilha, tá aí também, Sérgio. Obrigado. Abraço, obrigado.
2: Obrigado, Márcio, um abraço a todos. Obrigado aos ouvintes da Rádio 104.1. Estamos aí, esperamos vocês na festa, porque precisamos de resultado e a sua participação é uma colaboração para nós.
0: Maravilha, tá aí então, olha, agradecendo com esta participação especial do Cleiton, do Sérgio, falando da nossa festa de São Miguel. A gente vai encerrando também o nosso Agenda 104, prometendo voltar no próximo sábado, né? 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Inclusive, o que você vai fazer hoje à tarde, meu amigo? O que você vai fazer no domingo? O que você vai montar de programação? Aquele final de tarde, de repente, depois do serviço, vale, vale com certeza. Segunda a sexta também, aberto aí os amigos do pesqueiro Pé de Cedro, meu amigo. E um convite para você ir lá pescar peixe de qualidade. Temporada aberta para você e você é o nosso convidado. Abraço, Maicon, abraço, Simone, abraço a todo o pessoal. 9h56, tchau, tchau e até semana que vem.
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0: Louvado seja nosso Senhor Jesus Cristo, para sempre seja louvado. Você que me acompanha sempre, você que só me acompanha hoje, é sábado. E nós celebramos hoje dia de Nossa Senhora Rainha. Isso mesmo. Estamos no mês vocacional. O tema, comunidades vocacionais, encontro, testemunho e missão. E amanhã nós celebramos a vocação dos leigos dentro do mês vocacional. No momento certo, vamos fazer oração rezando pelos leigos. Filhos e filhas, estamos em plena novena de Santa Mônica, Santo Agostinho, terceiro dia. Veja quanta coisa! Nossa Senhora Rainha, amanhã dia dos leigos, Santa Mônica, Santo Agostinho. E eu quero saudar a todos neste mês vocacional a partir da Rádio Evangelizar, de onde tudo começa. As rádios irmãs, cujos nomes cito neste momento. Saúdo a você pela TV Evangelizar, sinal digital em todo o país, em várias cidades, canal aberto, pelo YouTube, Padre Manzotti Oficial. Isso mesmo, se inscreva lá, Padre Manzotti Oficial, é muito fácil se inscrever. Pelos aplicativos da Associação Evangelizar é preciso, e todas as plataformas digitais. Vamos juntos passar esta hora. Toma posse da graça de Deus. Você quer tomar posse da graça de Deus? A nossa conversão é um grande milagre. A conversão de alguém que estamos rezando é um grande milagre, como foi na vida de Santa Mônica. Não desista. Milagres acontecem, transformações acontecem. Toma posse da graça de Deus, diga isso para você mesmo. Toma posse da bênção de hoje. Não é por acaso que você está me acompanhando. Não é por acaso que você está com o rádio ligado, a televisão ligada, com fone de ouvido. É porque o Senhor reservou para você hoje uma graça. Toma posse da graça de Deus. Em nome do Pai, do Filho e do Espírito Santo. Amém. Evangelho próprio de Nossa Senhora Rainha. Naquele tempo, o anjo Gabriel foi enviado por Deus a uma cidade da Galileia chamada Nazaré, a uma virgem prometida em casamento a um homem chamado José. Ele era descendente de Davi e o nome da virgem era Maria. O anjo entrou onde ela estava e disse: alegra-te, cheia de graça. O Senhor está contigo. Maria ficou perturbada com essas palavras e começou a pensar qual seria o significado da saudação. O anjo então disse-lhe: não tenhas medo, Maria, porque encontraste graça diante de Deus. Eis que conceberás e darás à luz a um filho, a quem porás o nome de Jesus. Ele será grande, será chamado Filho do Altíssimo, e o Senhor Deus lhe dará o trono do seu pai Davi. Ele reinará para sempre sobre os descendentes de Jacó, e o seu reino não terá fim. Maria perguntou ao anjo: como acontecerá isso, se eu não conheço homem algum? O anjo respondeu: o Espírito virá sobre ti, e o poder do Altíssimo te cobrirá com sua sombra. Por isso, o menino que vai nascer será chamado Santo Filho de Deus. E continuou: também Isabel, tua parenta, concebeu um filho na velhice. Este já é o sexto mês daquela que era considerada estéril, porque para Deus nada é impossível. Maria então disse: eis aqui a serva do Senhor, faça-se em mim segundo a tua palavra. E o anjo retirou-se. A festa de Nossa Senhora Rainha foi instituída pelo Papa Pio XII em 1954, ao coroar a Virgem na Basílica de Santa Maria Maior, em Roma. Também promulgou o documento do Magistério da Igreja que fala da dignidade e da realeza de Maria. É celebrada na oitava da Assunção, portanto hoje, para manifestar a conexão entre a realeza de Maria e sua ascensão aos céus. Esse documento foi extraído dos teólogos da Igreja e diz assim, ao consultar as reflexões de vários santos e testemunho de uma tradição antiga, chamaram a Santíssima Virgem Maria Rainha de todas as coisas criadas, Rainha do mundo, Senhora do universo. O Papa Bento XVI, em 2012, disse que essa realeza da Mãe de Deus se faz concreta no amor ao serviço do Filho, aos seus filhos, em seu constante velar pelas pessoas e suas necessidades. São João Paulo II assim disse, é uma rainha que dá tudo o que possui compartilhando, sobretudo, vida e o amor de Cristo. Queridos irmãos e irmãs, reza comigo, tendo clareza dessa oitava pós-assunção, Deus Todo-Poderoso, que nos destes como mãe e como rainha, a mãe do vosso unigênito, concedei-nos que, protegidos pela sua intercessão, alcancemos a glória dos vossos filhos no reino dos céus. Rainha, digníssima do mundo, Maria, Virgem perpétua, intercedei pela nossa paz e saúde. Vós que gerastes o Cristo Senhor Salvador de todos. Salve Rainha, Mãe de Misericórdia, vida, doçura e esperança nossa salve. A vós bradamos, os degredados filhos de Eva. A vós suspiramos, gemendo e chorando neste vale de lágrimas. Eia, pois, advogada nossa, estes vossos olhos misericordiosos a nós volvei. E depois desse desterro, mostrai-nos o bendito fruto do vosso ventre. Ó clemente, ó piedosa, ó doce, sempre Virgem Maria, rogai por nós, Santa Mãe de Deus, para que sejamos dignos das promessas de Cristo. Nossa Senhora Rainha, rogai por nós. Nós só começamos o programa. Tem muita coisa por vir. Partilha de vida, leitura orante, testemunhos. Chame um amigo, uma amiga, aquela pessoa que você sabe, de repente, esqueceu, passou batido. Ah, convide lá pelo WhatsApp. Eu volto já, volte comigo.
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6: 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E de repente, você estará fazendo o impossível. São Francisco de Assis.
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0: Estamos no mês vocacional, como eu disse, e ainda hoje vamos rezar pelos leigos e leigas. Rezar por todos vocês. É hoje, gente. Hoje, em Delran, Nova Jersey, segue o momento de espiritualidade inabalável, com fé, a tempestade vai passar. Será na Escola Católica da Cruz Sagrada. Pessoal dos Estados Unidos, ainda tem dia 25 de agosto. Na próxima terça, vai ser em Orlando, na Flórida. Atenção, brasileiros ali na região de Orlando, Flórida. Na Basílica do Santuário Nacional de Nossa Senhora Rainha do Universo, às 7 horas da noite. Entre www.camarotetickets.com. 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Filhos amados, povo querido, vamos lá. Adenilce, que a paz de Jesus esteja com você.
1: Bom dia, padre.
0: Deus abençoe, filha. De onde você fala, Adenilce?
1: De Porto Alegre, Rio Grande do Sul.
0: Meu abraço a Porto Alegre, Rio Grande do Sul. Como é que você me acompanha?
1: Pelo YouTube e também pelo aplicativo.
0: Tá certo. Adenilce, de Porto Alegre, Rio Grande do Sul, pelo aplicativo YouTube. Fale, minha filha.
1: Então, padre, eu tenho dois testemunhos, mas vou priorizar um, porque são meio extensos, então eu vou simplificá-los.
0: Tá bom.
1: Eu venho de uma família inteira de alcoólatras, de 12 irmãos, meus pais já falecidos, perdi eles recente também, não muito tempo. E por herança dele, genética dele, todos os meus irmãos, a família toda bebe muito. Alcoólatra mesmo, já perdi dois irmãos para bebida. Ah. Tem um que praticamente também é vivo, mais vivo do que morto.
0: Meu Deus.
1: E assim, a família toda. E eu, o ano passado, até dezembro do ano passado, bebendo todos os dias.
0: Você?
1: Comecei a beber, inclusive no trabalho. Eu sou a mais nova de todas, então assim, todos os meus irmãos caído na bebida.
0: Sim.
1: E aí, eu por fim estava levando bebida para o trabalho, priorizava, em vez de almoçar, eu bebia, em vez de jantar, eu bebia. Eu chegava do trabalho por volta das 7 da noite, atravessava uma praça, tem um mercadinho próximo, e lá vinha eu com as minhas garrafas.
0: Entendi.
1: Só que quando eu ia e quando eu voltava, eu ia com um sentimento de derrota, um sentimento muito ruim, e me passava várias coisas pela cabeça. Até que chegou dezembro do ano passado, eu fui buscar as minhas garrafas, sentei no sofá para beber, obviamente não comi, mas pedi para Jesus. Eu disse, me livra disso, que Satanás não coloque mais as patas dele em cima de mim, porque
0: forte.
1: Eu não quero, só que eu não consigo sair. E não tentei tratamento nem nada, porque eu sabia que eu não ia conseguir. Então,
0: entendi.
1: Eu só pedi para ele, me tira disso, me livra disso.
0: Sim.
1: E bebi aquelas garrafas, chegou o Natal, chegou o Réveillon, como de costume, muita bebedeira. Eu não coloquei uma gota de álcool na boca. E de lá para cá até então, não bebi mais. Não por mérito meu, porque eu sei que eu não ia conseguir. Pois tem irmãos que gastaram horrores em clínicas e não se livraram. Morreram com a bebida. Então, assim, não foi mérito meu. Foi Jesus, com certeza, que me livrou.
0: Com certeza.
1: Isso. E até então, eu frequento lugares que tem bebida, eu vou, continuo indo ao mesmo supermercado, eu passo pelas garrafas, mas não me dá a mínima vontade.
0: Que libertação, filha, que libertação imensa.
1: Sim, muita, muito, padre. E aí hoje eu só tenho a agradecer, né, porque ele me tirou do fundo do poço, me tirou da escória, do lamaçal.
0: Amém. Então diga comigo, eu sou o milagre de Deus.
1: Eu sou um milagre de Deus, com certeza, na minha vida.
0: Adenilce, pelo seu testemunho já é um eco, mas faça um apelo para as pessoas que hoje se encontram em algum tipo de vício. Fale.
1: Primeiramente, eu gostaria de dizer para as pessoas que nunca não coloquem na sua cabeça que aquilo é o fim e que não tem saída. Sim, tem saída. se elas tiverem força, elas podem procurar um médico, pode procurar um tratamento, mas a base de tudo é Jesus, é Deus. Se não se apegar com ele, não há tratamento que funcione. Tem que primeiramente dizer, não quero, Senhor, me livra, e ele vai livrar. Se você tiver no coração que quer sair, ele vai te tirar. Nem que seja do fundo do poço, mas ele vai tirar.
0: Tá aí. Ficou um recado bem dado. Obrigado pelo seu testemunho. É muito edificante, viu, filha?
1: Muito obrigada. Eu que agradeço, padre. Sou uma associada.
0: Amém. Obrigado por ser associada.
1: E acho que vou me mudar daqui, vou para mais perto de Curitiba. E aí quero ser, com certeza, uma mensageira da capelinha.
0: Deus seja louvado. Louvado seja Deus. Adenilce, de Porto Alegre, Rio Grande do Sul. Meu abraço carinhoso. Acompanha pelo aplicativo YouTube, gente. Faça com Ave o Sacristão. Testemunho fortíssimo. Dom Jaime Spengler, cardeal arcebispo de Porto Alegre. Almerita, que a paz de Jesus esteja com você, Almerita.
2: Bom dia, padre Reinaldo.
0: Deus abençoe, bom dia. Você fala de onde?
2: Ô, padre, uma alegria imensa falar com o senhor.
0: Você fala de onde, querido? Prazer
2: Eu
0: é meu.
2: Eu falo de Taiobeiras, Minas.
0: Taiobeiras, Minas Gerais. Como é que você me acompanha ali em Taiobeiras?
2: Pelo YouTube, padre.
0: Tá bom. Diga lá, querida.
2: Ô, padre, eu tenho testemunho e tenho também pedido oração, viu, padre?
0: Vamos começar pelo testemunho.
2: Ô, padre, meu testemunho eu tenho várias, mas hoje eu posso falar só um. Então, vou falar o mais importante e
0: tá
2: mais recente.
0: Certo.
2: É porque eu tenho entrado na minha aposentadoria por idade. E eu sei que hoje não é fácil, né, padre? Tem muita burocracia e tudo. Mas eu falei, pedi para Jesus e a Santa Chagra que minha aposentadoria desse certo. O primeiro dinheiro eu ia doar para o Livro Ouro, né?
0: Sim.
2: E aí, graças a Deus, padre, entrada nos papéis no mês de maio do ano passado, esse ano, mais junho já foi aprovado. Então eu já tirei meu dinheirinho.
0: Entendi.
2: E já fez a doação.
0: Louvado seja Deus. Louvado seja Deus pela sua aposentadoria, que era um direito seu. E obrigado pela sua generosidade de ter doado ao Livro Ouro. São pessoas como a senhora que faz toda a diferença na obra. Graça recebida.
2: É graça testemunhada.
0: Toca o sino, vala.
2: Toca o sino, São Cristão.
0: Aí, e qual o pedido de oração, querida?
2: Ô, padre, meu pedido de oração é para meus filhos. Eu tenho 4 filhos. E pedido de oração para que meu filho é Silma.
0: Como é o nome?
2: Silma.
0: Silma.
2: É Silma, Maria Selma.
0: Tá.
2: Cislane.
0: Como?
2: E Cirlane.
0: Cirlane, tá.
2: E meu filho homem, Israel Ferreira.
0: Tá bom.
2: Ô, padre, pra ele pedir de oração e libertação, padre.
0: Do quê?
2: Porque ele passou por uma separação recentemente e ele tá com um meio quadro de depressão.
0: Entendi.
2: Entendeu, padre? E não for ficar entrando muito detalhe, porque
0: tá bom.
2: A cidade é pequena,
0: tá,
2: né,
0: bom,
2: padre?
0: Mas levarei no altar do Senhor.
2: Mas eu queria, padre, que o Senhor rezasse muito pela libertação.
0: Tá bom. Levarei.
2: Jesus, o Santa Chagra, que liberta ele. Jesus sabe de quê, né, padre?
0: Sabe, sabe. Teu coração de mãe já falou. Que Deus abençoe, Almerita. Levarei, sim, no altar do Senhor, meu abraço. A Taiobeiras, Minas Gerais, ela falou YouTube, mas nos transmite lá a Alvorada Gerais FM de Salinas, Minas Gerais, a Arquidiocese de Montes Claros, Dom José Carlos de Souza Campos. Eu vou para o intervalo e eu volto com a leitura orante. Nós estamos na leitura orante de Segunda Carta aos Coríntios. Volte comigo, eu volto já.
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0: 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Não esqueça não, tá? Gente, vamos à leitura orante, mas escute o que as pessoas têm dito sobre a leitura orante. Vai lá, sacristão.
1: Oi, padre. Oi. Sua bênção. Eu sou a Sara, falo aqui de Limeira.
0: Opa!
1: Te escuto pela Rádio Magnífica e pelos aplicativos. A minha imagem de Jó nas cinzas, se coçando com um pedaço de caco, me tocou muito, porque às vezes a gente passa por dificuldades na vida e nem são tão grandes quanto a que Jó passou. E é mesmo assim a gente murmura, ofende a Deus, a gente não consegue, né, enxergar. E para mim foi literalmente um tapa na cara para aprender a ser mais grata e reclamar menos.
0: Aí. Tá certo. Sara, de Limeira, estive lá, o grande prazer, povo querido de Limeira, que festa linda. Meu abraço lá, Limeira, São Paulo, Rádio Magnífica de Limeira, Serva Cante. Bíblia aberta, cartilha de oração.
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0: Conselhos contra a influência dos pagãos. Isso lá, Conselhos de Paulo. 2 Coríntios, capítulo 6, versículo 14. 2 Coríntios, capítulo 6, versículo 14. Não se juntem com os descrentes para trabalhar com eles. Eita! Olha lá, gente. Chegou chegando em São Paulo. Não se juntem com os descrentes para trabalhar com eles. Pois como é que o certo pode ter alguma coisa a ver com o errado? De repente você pensa assim, tanto faz, né? Eu me garanto. Gente, cuidado, a gente não se garante, não. Aquela história, eu me garanto. Todos nós somos tão frágeis, gente. Nós somos a sensação e a mais pura verdade, nós somos um vaso de argila. Bem isso, argila. Então, nós temos que ter certas precauções. Não se expor. Se a gente sabe de uma fragilidade que tem, a gente tem que evitar. Por quê? Porque podemos ceder. Vamos lá. Como é que a luz e a escuridão podem viver juntas? Como podem Cristo e o diabo estar de acordo? O que é que um cristão e um descrente têm em comum? Que relação pode haver entre o templo de Deus e os ídolos? Pois nós somos o templo de Deus vivo, como o próprio Deus já disse. Eu vou morar e viver com eles.

0: Serei o Deus deles, e eles serão o meu povo. Isso é um texto do Antigo Testamento. E o Senhor Todo-Poderoso diz: saiam do meio dos pagãos e separem-se deles. Não toquem nada que seja impuro. Então eu aceitarei vocês. Eu serei o pai de vocês, e vocês serão meus filhos e minhas filhas. Eu vou parar por aqui, porque eu creio ser importante dizer: isso aqui, padre, não cheira a sectarismo, isso não cheira a desrespeito, não. Veja, não é desrespeitar ninguém. É sabendo o que somos, não abrir concessões. Hoje nós vivemos uma lascividade, que é assim: todo mundo faz, eu faço. É comum, é normal. Mas espera lá. Nós somos um povo escolhido por Deus. Impressionante que você, eu vou usar uma palavra: aqueles que Deus escolhe, Ele separa. Isso é muito forte no Antigo Testamento. Ele separou o povo de Israel. Ele separou os apóstolos. Ele separou a igreja. Não para nos sentirmos superiores. Não tem esse aspecto de superioridade. Mas, meus irmãos e irmãs, há lugares que não nos convém. Há conversas que não convêm nem a um padre, nem a um batizado, nem a um leigo, a ninguém. Então, como diz São Paulo, tudo me é permitido, mas nem tudo me edifica, nem tudo me convém. Nós devemos ter essa noção. A santificação é um processo de separação, mas não no sentido negativo. Eu estou batendo nessa tecla. Um povo escolhido, uma nação santa, um povo régio, pelo batismo ungidos. Então é muito válida aqui. E Paulo faz um contraponto muito certo. Pode a luz e a escuridão conviver? Pode Cristo e o diabo estar de acordo? Pode um cristão e um descrente ter algo em comum? Relação entre o templo e os ídolos? Será que às vezes nós, por conveniência, preguiça ou falta da consciência da nossa identidade cristã, do nosso batismo, não abrimos concessão demais? E, consequentemente, nos perdemos? Dai-nos, Senhor, esta convicção. Dai-nos, Senhor, esta vivência do batismo. Dai-nos, Senhor, essa busca da santidade. Como ele diz: eu vou morar e viver com eles. Eu serei o vosso Deus e vós sereis o meu povo. Esta foi a leitura orante de hoje. Gente, conselho valiosíssimo para o dia de hoje. Eu vou para o intervalo e volto. Ainda hoje nós temos a novena de Santa Mônica, Santo Agostinho, terceiro dia, e nós temos ainda a oração pelos leigos no mês vocacional. Voltamos já. Volte comigo hoje, Nossa Senhora Rainha. Voltamos já.
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3: 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São Tomás de Aquino.
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0: Eu vou direto atendendo Andréia. Que a paz de Jesus esteja com você. Alô?
1: Bom dia, padre.
0: Bom dia, Andréia.
1: Você...
0: Deus abençoe. Você fala de onde?
1: Eu falo de Juína, no Mato Grosso.
0: Juína, Mato Grosso. E como é que você me acompanha ali?
1: Eu acompanho o senhor pela parabólica, né? Ah. TV Evangelizar.
0: Opa!
1: E pela? E pela Rádio Nazaré.
0: Então, FM. Isso, abraço à Rádio Nazaré FM. E pela parabólica digital, que cobre todo o Brasil. E procure lá pelo número 329 que vai se encontrar. Parabólica digital. Diga lá, Andréia.
1: Então, padre, eu tenho um pedido. Primeiro, agradecer a Deus,
0: tá,
1: as bênçãos, né?
0: Sim.
1: Eu tenho passado, assim, bastante situações na minha vida, mas também tenho recebido bênçãos.
0: Sim.
1: E eu quero pedir oração pelos meus pais.
0: Então... Primeiro diga, obrigado Jesus.
1: Obrigada Jesus.
0: Pelas graças recebidas.
1: Pelas graças recebidas.
0: Graça recebida, graça testemunhada.
1: Graça recebida, graça testemunhada, toca o sino, sacristão.
0: Isso. Tá, e você gostaria de pedir oração com o nome dos seus pais?
1: A minha mãe é Cecília.
0: Tá.
1: Ela sofreu um AVC tem mais ou menos dois meses, e desde então ela está acamada.
0: Tá bom, Cecília.
1: Paralisou todo o lado esquerdo dela, né?
0: Sinto
1: ela
0: por
1: ficou,
0: isso.
1: Ela ficou totalmente dependente, e ela disse que não se revolta com Deus, que Deus tem um propósito para a vida dela.
0: Puxa,
1: então,
0: mulher de
1: ela
0: fé.
1: Agradece, porque o diagnóstico dela era que ela não iria falar, não iria enxergar, né?
0: Sim.
1: E ela enxerga, ela fala, ela tá lúcida, ela come com a própria mão.
0: Entendi.
1: Graças a Deus, né? Tem as limitações de uma pessoa acamada, mas... Só que assim, padre, deixe de toda essa história, que o meu pai nunca foi um homem de muita fé. E com esses acontecimentos, ele se revoltou muito com a

0: que penso assim, se a pessoa é boa, tem que acontecer coisas boas com ela. E se a pessoa é má, tem que acontecer coisas más. Então, ele não aceita a situação da minha mãe.
1: Se acompanha sempre, você deve ter acompanhado a leitura orante de Jó. Você acompanhou?
0: Sim. Eu ia falar isso para o senhor, né? Ia falar que foi, assim, que foi depois dessa leitura orante de Jó que eu me sentia mais motivada ainda a ligar para o senhor. Já tinha tentado algumas vezes, não conseguia, né?
1: Entendi.
0: E depois dessa leitura orante, assim, que... Né? Então, falo para ele, pai, em tudo das graças, eu tenho dois filhos especiais.
1: Você?
0: A minha menina tem 16 anos.
1: Ela
0: acompanha muito o Lucas Coelho, diz que o senhor dá um abraço por
1: Lucas,
0: ele, por
1: o nosso coroinha, um abraço. Vamos mandar assim, tá bom? Como é que é o nome dela?
0: É Maria Cecília.
1: Maria Cecília.
0: Ela é coroinha, ela foi coroinha, agora ela é acólita, né? Ela tem 16 anos.
1: Tá.
0: Ela tem TDAH, autismo e ansiedade generalizada.
1: Certo.
0: E o meu menino tem deficiência intelectual, autismo, TDAH, tem 11 anos e também é coroinha.
1: Como é o nome dele?
0: Eu quero... Pedro Henrique.
1: Tá certo.
0: Eu quero até agradecer a minha paróquia, Santa Catarina de Alexandria, que acolhe meus filhos muito bem.
1: Olha que lindo.
0: Né? Eles são muito bem recebidos, nós somos muito bem acolhidos na igreja. Eu não consigo mais acompanhar como eu acompanhava devido a que eu cuido da minha mãe, né?
1: Claro.
0: Então, o final de semana é bem mais tenso, que não tem aula, não tem cuidadora, não tenho, né? Então, fico eu em todos a fazer. Mas, todos os domingos de manhã, eu tento me manter firme e me apegar na fé, padre.
1: Olha, você é um testemunho vivo. Você é um testemunho vivo até para o seu pai. Sim. Até para o seu pai.
0: Então, só para resumir rapidinho, padre, que eu vou tentar, né, ser breve. Em 2014, eu tive o Pedro, foi uma gravidez de risco, quase somos nós dois, né?
1: Sim.
0: Em 2017.

0: sério.
1: Puxa,
0: meu esposo tratou em Barretos.
1: Entendi.
0: O doutor, o padre Túlio, né? Então, ele conseguiu dar uma celeridade nesse processo, mas ainda assim demorou 2 anos. Casamos na igreja, meus filhos foram coroinhas. Eu passei no concurso da rede Amém. Estadual, no concurso de nível nacional, eu passei em 14º lugar.
1: Louvado
0: então,
1: seja
0: assim,
1: Deus.
0: Então, assim, eu tô há 2 anos cuidando da minha mãe e eu vejo isso também como uma evolução espiritual para mim.
1: Entendi.
0: Porque
1: invertemos
0: os papéis, né?
1: Claro, é.
0: E assim, eu, em tudo dá graça.
1: Obrigado pela sua partilha, viu? Sua partilha é muito então, edificante.
0: E a leitura orante de Jó me tocou muito. Em tudo dá graças, né?
1: Entendi.
0: Em tudo dá graças, que bênção chega. Porque às vezes a gente se prende muito às provações e esquece das bênçãos, da graça.
1: Tá certo. Andréia, o nome do seu paizinho?
0: O meu pai é Amaurílio.
1: Amaurílio. Deixa eu te
0: então,
1: fazer
0: eu peço...
1: Amaurílio.
0: Eu peço principalmente que a minha filha, ela reza o terço diariamente e ela fala, mãe, eu rezo pela conversão do vô. Eu ainda vou ver meu vô curtido, porque ela é de muita fé.
1: Entendi.
0: É uma bênção na minha vida. Uma menina de 16 anos que o foco é estudo e igreja.
1: Andréia, talvez você tenha, mas mesmo que tenha, eu vou mandar. Meu coração está pedindo. Quero mandar para você, de presente, o livro Inabalável. Se você já tem, você dê para alguém, tá bom?
0: Não, esse vai ser para mim.
1: Tá bom.
0: Nós temos os outros livros do Senhor, eu sempre compro aqui. Nós temos a Rede do Divino Amor, né?
1: Tá bom.
0: Que vende os produtos de evangelizar.
1: Tá bom, mas esse vai com dedicatória para você.
0: Ai, padre, uma bênção.
1: Então fica na linha, fica na linha.
0: E eu vou falar, só vou falar mais uma coisa, viu? Eu e minha mãe acompanhamos o programa do Senhor, a minha sogra também, a Tereza, e a gente reza, padre, pelo seu sacerdócio, pela sua fé de evangelizar.
1: Amém.
0: A gente acompanha a Noite de Louvor,
1: que
0: acompanha o padre Renatinho, o padre Cristian Shankar, o padre
1: toda a equipe.
0: Toda a equipe, irmã Zélia, então, irmã Ana Paula, misericórdia, aquela irmã Ana Paula me toca de um jeito que...
1: Demais.
0: Assim, que bom. A gente reza muito pelo seu sacerdócio e pela sua saúde.
1: Obrigado.
0: E a gente vê que o senhor também passa por provações, então, se o senhor, como um sacerdote, como uma pessoa, né, de fé
1: certo.
0: Como o senhor, passa por suas provações, quem somos nós para questionarmos as nossas?
1: Filha, Deus abençoe, fique na linha porque eu preciso do seu endereço para mandar o livro para você. Meu abraço, Andréia, de Juína, Mato Grosso. Gente, um testemunho do começo ao fim, extremamente edificante. Ela acompanha pela Parabólica Digital, canal 329. Lá tem a Rádio Nazaré FM, Dom Neri José Tondelo, da Diocese de Juína. Escute esse testemunho, dá tempo. Vai lá, sacristão.
2: Oi, padre.
1: Oi.
2: Aqui é Suelen, do estado do Pará.
1: Pois
2: após
1: não.
2: O milagre da cura do alcoolismo, no ano de 2019, o grande sonho era a chegada de um bebê. Naquele ano, o senhor estava determinado a rezar por mulheres que gostariam de ter o dom da
1: Sim.
2: gravidez. E de novena em novena, lá fomos nós. Em novembro de 2021... veio a graça. Meu filho vai fazer 4 anos. Toca o sino, sacristão. São José rogou.
1: São José providenciou.
2: Obrigado, padre.
1: Amém.
2: Muito obrigado por tudo.
1: Eu que agradeço e reze por mim mesmo. Lá, Suelen do Pará. E eu volto rezando a novena e rezando pelos leigos. Amanhã é dia dos leigos, dentro do mês vocacional. Você volta comigo? Então chame teu amigo, tua amiga. De repente a pessoa não se deu conta que começou a novena de Santa Mônica, Santo Agostinho. Nós voltamos já. Volte comigo.
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5: Na caminhada para Deus, quem não avança, retrocede. Santo Afonso de Ligório.
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Hoje, dia de Nossa Senhora Rainha, aniversário de Dom Moacir Aparecido de Freitas, da Diocese de Votuporanga, São Paulo. Também aniversário da Rádio Cor FM, Formiga, Minas Gerais. Terra FM, Guarda dos Ferreiros, Minas Gerais. Amanhã, Rádio Bom Jesus FM, de Cuiabá, Mato Grosso. Amado povo de Deus, eu quero que você reze comigo pela vocação dos leigos. Leigas, são aqueles que nascem do batismo para ser sal da terra e luz do mundo. Repita comigo: abençoai, ó Pai Celestial, os vossos filhos e filhas, que como leigos e leigas, vivem no meio do mundo. Dai-lhes uma fé viva, uma luminosa esperança e um ardente amor apostólico, para que possam ser sempre exemplo no lar, no trabalho, na sociedade, protagonistas do anúncio e do testemunho do Evangelho do vosso Filho, nosso Senhor Jesus Cristo. Em qualquer estado de vida em que viverem, enriquecei-os com os dons do Espírito Santo, para que possam cooperar com a vossa e a nossa Santa Igreja, Mãe e Mestra, na sua essencial missão de evangelizar e renovar a face da terra. Ó Divino Espírito Santo, amor do Pai e do Filho, que conduzis a Igreja de Deus por entre as vicissitudes da história, tornai nossos irmãos leigos e leigas cada vez mais dóceis e generosamente abertos às vossas luzes e inspirações, para que se capacitem sempre mais para levar o Reino de Deus a todas as famílias e ao mundo inteiro. Amém. Amém. Parabéns a todos os leigos e leigas. Você sabe que a sede da obra Evangelizar é Preciso? Ela é no Santuário de Nossa Senhora de Guadalupe. E nós estamos precisando de ajuda. Nós estamos na primeira etapa. Ajude a pintar a casa da mãe. Esse é o nosso grande slogan. Mas nós decidimos, e isso não é uma decisão minha, foi do CAEP, Conselho Pastoral Econômico, a necessidade da climatização. 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É muito quente, as luzes da televisão é muito quente. 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Gente colaborando lá de Colombo, Maria Elisa, de Colombo, rezando pela família Cardoso, de Curitiba, Denise, depois Agostinho, de Piraquara, de Fazenda Rio Grande. 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Tá aí o nosso apelo: ajude a pintar a casa da mãe. E vamos juntos à novena de Santa Mônica. De novo, vou pegar o Jornal do Evangelizador, onde na página 7 você tem a novena. Santa Mônica, Santo Agostinho, rogai por nós. Terceiro dia. Santa Mônica e Santo Agostinho, levai-nos à verdadeira conversão. Santa Mônica, Santo Agostinho, levai-nos à verdadeira conversão. Santa Mônica, Santo Agostinho, levai-nos à verdadeira conversão. Ó Santa Mônica, que pela oração e pelas lágrimas alcançaste de Deus a conversão do vosso filho e de vosso marido, olhai para o meu coração amargurado,
Rezo agora por esta pessoa que tantos dissabores e sofrimentos causam meu coração e toda a minha família. Diga o nome. Diga a pessoa. Santa Mônica, que vossas orações se juntem às minhas para comover o bom Deus, a fim de que Ele, Deus vivo e verdadeiro, faça com que esta pessoa por quem rezo possa voltar ao bom caminho. Santa Mônica, fazei com que o Pai do Céu chame de volta à casa paterna este filho pródigo. Dá-me esta alegria e serei para sempre agradecido. Oremos. Ó Deus, consolador dos aflitos, saúde dos que em vós esperam, que aceitaste misericordiosamente as piedosas lágrimas da bem-aventurada mãe Mônica, pela conversão do filho Agostinho e do marido Patrício. Concedei-nos pela vossa intercessão que choremos os nossos pecados, encontremos as indulgências da vossa graça por nosso Senhor Jesus Cristo, vosso Filho, na unidade do Espírito Santo. Amém. Santo Agostinho, rogai por nós. Santa Mônica, rogai por nós. O Senhor esteja convosco. Ele está no meio de nós. Abençoai, Senhor, o encontro que está acontecendo nos Estados Unidos. Abençoai o final de semana de todo o povo de Deus. Abençoai a água, a roupa dos enfermos, as fotos de família, os remédios, por intercessão de Nossa Senhora do Carmo, São Pio de Pietrelcina, nos méritos das Santas Chagas, em nome do Pai, do Filho e do Espírito Santo. Amém. Bom final de semana. E eu termino com um clipe Obrigado Deus, de YouTube, Padre Manzotti. Se inscreva. 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
2: Na Cidade da Amizade, minha gente, 11 horas e 3 minutos. Bom dia, queridos ouvintes. A partir de agora, está no ar mais uma edição do nosso programa. Programa qualquer? 104 em Foco. 104 em Foco. É manhã de sabadão, 22 de agosto do ano de 2026. Tempo tá bom, dia tá bonito, muito sol em São Miguel do Iguaçu, né? Estamos aí com aquela temperatura fresquinha, né? Logo cedo, o termômetro marcou quanto aqui logo cedo, amigo Luiz? 9 graus logo cedo aqui em São Miguel do Iguaçu. Neste momento nós estamos na casa dos 18 para 19 graus aqui. Opa! Olha a porta velha! A porta é 19 para 20 graus agora aqui no centro de São Miguel do Iguaçu. E segundo a nossa previsão, hoje, amanhã e também segunda-feira, o tempo vai ficar aí friozinho. E depois, a partir de terça para quarta-feira, voltamos a ter um clima de verão novamente aqui na cidade e região. Vamos a partir de agora com você até a uma da tarde, trazendo notícia, trazendo informação, trazendo entrevista e, é claro, a sua participação pelo nosso WhatsApp 45-3565-1033.
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2: Está no ar o nosso Alô Doutor deste sábado. 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E o nosso Alô Doutor recebe carinhosamente ele, o doutor McNally. McNally, bom dia, seja bem-vindo.
4: Bom dia, meu caro.
2: Tudo bem, McNally?
4: Alô?
2: Tudo bem, McNally?
4: Tudo bem, pode falar.
2: Então vamos lá. Ouvintes, a partir de agora, o nosso 3565-1033, que é o nosso WhatsApp. Você pode fazer sua pergunta ao médico McNally, seja por texto ou também seja aí por áudio também, né? Você pode fazer sua pergunta. Bom, McNally, uma doença que a ciência já tinha vencido, infelizmente está de volta. E mais perigosa do que muita gente imagina. É o sarampo, que era considerado, inclusive, extinto aqui no Brasil, mas surtos recentes mostram queda na cobertura vacinal, reacendendo o alerta. É uma das doenças mais contagiosas que existem. Por que, McNally?
4: Uma vez já expliquei a questão, é isso aí. Volto a explicar novamente. Sarampo é causado por um vírus. Todo vírus é altamente transformador. Ele agora se comporta como um vírus A, amanhã se comporta o mesmo como um vírus B e assim sucessivamente. Ele vive se transmutando, o vírus. Então chegou uma hora que a vacina que era para esse determinado vírus estava funcionando bem e que o vírus realmente se reformulou. E aí a vacina não funciona mais. Aí a vacina tem que ser feita para esse novo vírus que está reformulado. E são as transformações transgênicas que ocorrem. Então, essa é a simples resposta que tem. O nosso sistema biológico que existe no mundo inteiro, estamos relacionados especificamente com isso. Ora, vilabre, bactéria. O agricultor sabe muito bem disso. Determinados tipos de transações, por exemplo, de semente, digamos assim, de milho, vamos. Que ele escolhe se tem uma lavoura pequena? As melhores que foram produzidas. E essas melhores, que normalmente plantadas, vão dar melhor resultado de aquelas que tinha plantado anteriormente. E é assim que se formou. Os antigos souberam disso, que tinha tudo, estava na mata, e eles observaram exatamente isso. Que determinado tipo de frutas, produtos, cereais, eles ficavam, tinha uns que ficavam bem melhor e outros que ficavam igual aos outros. Eles pegaram esses bem melhor, por exemplo, e replantaram. Aí viram que o produto que eles replantaram ficava melhor do que aquele anterior. Consequentemente, isso que ocorre na nossa vida atual. Esses vírus, eles têm, por exemplo, vamos dizer assim, uma situação de XYZ, de sobrevivência, ou mais. Mas eles se transformam. E aí, consequentemente, aquela vacina que era para determinado vírus já não funciona mais. Ocorre normalmente com a vacina para a gripe. A gente recolhe e sabe o que está acontecendo no norte, o tipo de vírus da influenza, por exemplo, no norte na Terra, nos Estados Unidos, Canadá, enfim, recolhem essa questão desse vírus, transformam esse vírus em vacina, que é o vírus que vai vir para cá. Então, aquele vírus que há 30 anos funcionava para uma determinada vacina, hoje já não funciona mais, por causa dessas transformações que ocorrem. É o que está ocorrendo com o sarampo. Não é que o sarampo veio ademais, não. Ele é simplesmente o vírus do sarampo sofreu uma transformação e, consequentemente, está ocorrendo o que está. E assim vai com todo, ebola, enfim, com todos os vírus, inclusive. Deu para entender?
2: Sim, perfeitamente, perfeitamente. Estamos apresentando o nosso Alô Doutor com o médico McNally, neste sabadão, 22 de agosto, agora são 11 horas e 10 minutos, estamos ao vivo, em nome da Farmácia do Rock, aqui na Farroupilha. 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Agora, o McNally também, só para dar mais uma pincelada também, a gente falou logo cedo aqui na programação jornal a respeito do dia de hoje em todo o Brasil, que é o dia D da estratégia de multivacinação. São cerca de 20 vacinas oferecidas gratuitamente em todo o Brasil através aí das unidades de saúde, né? Que nem hepatite B, por exemplo, a cachumba, o sarampo, a rubéola, HPV, febre amarela e assim por diante. É importante reforçar isso, né, McNally?
4: Ah, sem dúvida. São doenças que podem ser controladas através da vacina. Não custa nada, é dado gratuitamente pelos governos e praticamente não é de graça assim, que está dando porque o governo é bonzinho. Jamais um governo vai te dar uma coisa porque ser bonzinho. Nunca. Esquece. Falando por simplesmente se adoece a pessoa com cachumba, se a pessoa por algum momento, Y que está habiendo una reverberanza aquí. Bom, se a pessoa por algum sentido ela seca, tem cachumba, ele fica parado uma semana. Uhum. E isso dá prejuízo. Se a pessoa está com... E assim vai, né? É gripe, ou todos os... Sempre fica uma semana, desia, uma semana, desia. E isso dá prejuízo para o governo. Por isso que eles se preocupam com isso. Não porque são bonzinhos, não. Oi?
2: Sim, pode falar, Maquinário.
4: Não, não, exatamente isso que eu estava te dizendo. Então existe esse monte de vacinações que ocorrem, nem sei quantas, que ocorrem através da Fiocruz, através da, desses... E aí então vai botando vacina em todo mundo, pronto. Mas como te digo, nem sempre uma vacina que você faz para determinada doença, nem sempre vai te dar 100% de segurança, por causa disso que eu expliquei anteriormente.
2: Uhum. Muito bem, Maquinari. E a semana aí nos seus atendimentos, o senhor continua atendendo aqui em São Miguel também? Ou como é que está agora a sua agenda?
4: Sim, eu estou ligado diretamente ao Madre de Rio.
2: Ah, sim, sim.
4: Uhum. Eu faço as esteiras, todo que vai com as esteiras ergométricas, todas elas, e faço também todos os pré-operatórios. Uhum. Toda pessoa que vai operar passa pelo Maquinari.
2: E na maioria, como é que está o coração aí do povo? Está tudo bem? Tudo certinho?
4: Está tudo jóia.
2: Tudo jóia.
4: A grande maioria está bom. É aquela coisa, se você chega lá, 90% das pessoas são boas, mas agora 3% que estragam, aí dá todo mundo daquele negócio. A mesma coisa a saúde, né? Saúde, a grande maioria está normal, né? O problema está naqueles outros que já estão... um problema anterior e não se
2: cuida. Uhum. A questão realmente é tomar um cuidado, né? Acho que a gente tem que...
4: Ah, sem dúvida.
2: A gente tem que, vamos assim dizer, sempre manter um equilíbrio, né? Vamos dizer assim, eu não posso comer tal coisa, porque tem colesterol, não posso, porque não sei o que lá. Um pouquinho não faz mal, né, Maquinário?
4: Claro que não. Exatamente isso, o problema é o abuso, né? E isso, qualquer abuso, até abuso de bebida, até abuso de orações, já prejudica.
2: Verdade, verdade. Maquinari, obrigado pela sua participação, bom final de semana, até sabadão que vem.
4: Escuta, falando nisso, você fez até lembra que no sábado passado, eu fiz alguma coisa com relação à dengue.
2: Lembro.
4: Eu pedi para você dar uma olhada como jornalista.
2: Lembro.
4: Você fez alguma coisa?
2: Lembro. Se eu fiz alguma coisa?
4: Hã?
2: Não.
4: Sim, pois é. Aí que aconteceu. Ontem chegou o paciente a fazer uma esteira, que é aquele que me deu as orientações. Ligado, inclusive.
2: Uhum.
4: E... que ele me deu orientações e tudo. E até a Liane falou para ele, olha, o Dr. Maquinari tem um programa de rádio, assim, passou os dados que vocês têm. Ai, que mundo, ele disse. Inclusive, terça-feira nós vamos começar a fazer a infestação com essa bactéria, né, nas moscas da fruta.
2: Uhum.
4: Ele me falou isso, vamos até fevereiro. Então, se cair em fôlego, como já caiu, eles fizeram um plano piloto num bairro, e fosse. E caiu em 90% a dengue. E se ele for agora, vão fazer, acho que a nível de fosse total, vão fazer não sei quantos milhões de moscas infectadas com essa bactéria, né?
2: Que bom.
4: E aí, então, aí vamos ver o que vai dar nesse. Mas por isso que eu te falei, como jornalista, você pode estar atrás disso.
2: Que bom
4: aí.
2: Isso. Não, essa semana eu vou comentar.
4: Eu vi até
2: uma notícia. Eu vi uma notícia a esse respeito. Essa semana eu vi uma notícia, sim. Verdade.
4: Então é isso.
2: Tá bom. Obrigado.
4: Então é isso.
2: Bom fim de semana.
4: Um abraço a todos. Um grande abraço a todos.
2: Tchau. Apresentamos o nosso Alô Doutor com o médico Maquinari. 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Você conhece, você confia. daqui a pouquinho, no nosso Região em Destaque, vamos receber a advogada Ingrid Bauer. O assunto hoje é renegociação de dívidas rurais, direitos do produtor e atuação jurídica. Daqui a pouquinho, hein? Continue com a gente. 11:17.
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Vamos conferindo a hora certa aqui no nosso programa, 11 horas e 21 minutos, 11 e 21. Neste sabadão, 22 de agosto, dia bonito, dia de sol em São Miguel do Iguaçu. A temperatura, o vento está gelado, 20 para 21 graus aqui no centro da cidade. E agora você vai curtir conosco. Renan e Raí. Essa dupla super especial da música sertaneja também canta aqui no 104 em Foco.

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6: Hora certa, 11h29, 11 horas e 29 minutos aqui no nosso programa 104 em Foco, nesta manhã de sabadão. Você aí, tá tudo bem? Tá tudo certinho? Que bom, né? Obrigado pela audiência, obrigado pela companhia. Nós vamos até a uma da tarde, trazendo notícia, trazendo entrevista. E falando em entrevista, estamos recebendo aqui nos estúdios a doutora advogada Ingrid Bauer, para falarmos a partir de agora sobre renegociação de dívidas rurais, o direito do produtor, a atuação jurídica também. E você que está nos acompanhando, nosso WhatsApp está aberto aí, ó, 45-3565-1033, para você fazer a sua pergunta, para você tirar a sua dúvida a respeito desse tema. Doutora Ingrid, bom dia, seja bem-vinda, tudo bem?
7: Tudo certo, bom dia, Demir, bom dia, ouvintes, muito obrigada pelo espaço, é sempre um prazer estar aqui.
6: Um abraço lá para a família nos ouvindo, família Bauer, família
7: Monteiro, todo mundo escutando.
6: Todo mundo ouvindo, escutando, obrigado vocês aí, viu? Um grande abração, né, pela participação, pela audiência aqui no nosso programa. Doutora Ingrid, para nós começarmos, o que que é a nova linha federal para renegociação de dívidas rurais?
7: Ademir, recentemente teve a promulgação da medida provisória 1376, de 2026. Ela estabeleceu uma linha de crédito nova para amortização e quitação de dívidas rurais. Essa medida, ela busca auxiliar os produtores rurais que estão sofrendo com as perdas da safra, né? Principalmente por conta da estiagem, do clima e também da elevação ou da diminuição do preço dos produtos rurais. Então, essa medida, ela não é para perdoar a dívida. Na verdade, ela é para dar um alívio para o produtor rural, para parcelar com maior tempo, e também por isso que deve ser analisado o contrato individualmente para a gente verificar como é benéfico ou não para o produtor essa nova renegociação, né?
6: Certo. E qualquer produtor endividado e qualquer dívida podem ser incluídos nessa renegociação?
7: Não, na verdade, ela estabelece alguns requisitos. Uhum. O produtor, ele precisa comprovar a perda de 30% em duas safras anteriores ou mais, né? Entre os anos de 2019 e 2025. Também precisa preencher outros requisitos. A medida, ela alcança determinadas cédulas de crédito, né? Então, pode ser a cédula de crédito do produtor rural ou de industrialização e comercialização de produtos agropecuários. Então, não significa que um empréstimo comum pode ser enquadrado nessa medida só porque o devedor, ele é um agricultor. Então, a gente precisa analisar qual seria o crédito que foi concedido para verificar se se enquadraria nessa medida provisória.
6: Gente, nós estamos conversando com a advogada, a doutora Ingrid Bauer. Nosso tema de hoje é renegociação de dívidas rurais, os direitos do produtor, questão de atuação jurídica. E se você que está nos acompanhando tem alguma dúvida, vá lá, pergunta para a gente, 4535651033. Doutora Ingrid, quais são os limites, os juros e o prazo para a contratação?
7: Então, Ademir, essa medida, na regra geral, o produtor tem que comprovar os 30% de perda em duas safras ou mais. Para o produtor, que é o agricultor familiar, né, que se enquadra no PRONAF, estabelece R$ 400 mil com juros de 6% ao ano. Já para o produtor médio, é R$ 2 milhões com juros de 6% ao ano. E para os demais produtores, R$ 4 milhões com 12% ao ano de juros. Também precisa analisar quais seriam o produto, né, que está sendo concedido nessa cédula de crédito e precisa ter um laudo de um técnico para avaliar se teve perda da safra, qual que foi a porcentagem de perda. Como essa medida ela foi colocada em vigor agora no mês de julho, no dia 15, ela vai até dezembro. Então, é importante que o agricultor ele organize os documentos, os contratos, tudo certinho e leve ao banco, não deixe para a última hora, porque será até dezembro deste ano que será concedido esse benefício, né?
6: É desde o pequeno, doutora Ingrid, até o maior produtor.
7: Isso.
6: Pode fazer essa renegociação.
7: Só os valores e o valor também dos juros que são diferenciados, também, mas sim. Atingir todos.
6: Todos, né? E quais documentos são importantes e por que o laudo técnico é indispensável?
7: Então, como eu comentei, os documentos os principais, né, seriam o contrato, os extratos de pagamento. Também é importante reunir todas as provas que você tem de comprovante, de conversas com o banco, gerente, que você não está conseguindo, que está com essa cédula que você já tem. E também o laudo. O laudo é muito importante para comprovar as perdas. Então, é importante que um profissional habilitado faça um laudo descrevendo qual que foi o motivo do prejuízo, qual que era o valor esperado da safra, qual o valor que foi recebido na safra, para verificar qual que foi a efetiva perda, né? Para comprovar que, infelizmente, por conta ou de condições climáticas ou da redução dos valores de pagamento, né, do produto rural, o produtor teve esse prejuízo. Então, nesse caso, um advogado pode instruir, né, tanto o produtor quanto o profissional habilitado a fazer o laudo, quais os requisitos que tem que ter nesse laudo para ele ser efetivo para a concessão desse benefício, né, que o governo está concedendo aos produtores.
6: Nós vamos mandar um alôzinho, doutora Ingrid, para a minha irmã Lisete, que ela trabalha na Plano Iguaçu.
7: Uhum.
6: Ela mexe com essa documentação já desde criancinha, né? Nasceu já mexendo com essa documentação. E para o Benito, Benito é um dos peritos que faz isso,
7: laudos,
6: esses laudos. É. Os dois guris que estão ali também, deixa eu ver se eu lembro o nome deles. É, tem o Benitinho e também a outra eu esqueci, maldita Covid mesmo, né? E então, para vocês, um grande abraço. Com certeza a Lisete e a mamãe Griselda lá e o Assis estão ouvindo, nos acompanhando, né? E eles fazem a vida deles profissional em cima disso que nós estamos comentando hoje, né?
7: Os engenheiros agrônomos,
6: isso,
7: né?
6: Isso,
7: então, exatamente. É importante aqui na nossa
6: engenheiros,
7: cidade.
6: Engenheiros, é. Técnicos também podem fazer?
7: Técnicos também,
6: uhum. Pode fazer. É suficiente, doutora Ingrid, conversar com o gerente ou o pedido deve ser formalizado?
7: A conversa, ela pode ser o primeiro contato, mas é importante fazer um pedido escrito e formalizado. Até porque no requerimento ele é importante constar quais operações, explicar o que ocorreu com a sua propriedade, com a sua produção, também quais documentos você está apresentando, porque só a apresentação verbal futuramente pode te causar prejuízo. Você não vai ter como comprovar que você solicitou ao banco esse benefício que o governo está oferecendo. Então, sem o protocolo, o produtor ele pode ter dificuldade para comprovar quando que ele apresentou o pedido, quais documentos que ele entregou e também qual o pedido específico que ele fez. Então, é importante, sim, fazer um pedido por escrito e também solicitar a resposta do banco fundamentada por escrito.
6: Estamos apresentando aqui no nosso 104 em Foco a participação da advogada Ingrid Bauer, aqui no nosso programa 11:37, falando sobre renegociação de dívidas rurais. Se você está nos ouvindo, alguma dúvida, vai lá, 4535651033. Doutora Ingrid, o banco é obrigado a aprovar o pedido? O que fazer diante de não? Não pode.
7: Então, na verdade, o banco não é obrigado, não é automático essa concessão. É preciso passar pela análise de crédito e também pelas políticas internas do banco. Entretanto, o produtor ele pode exigir uma resposta do banco para ver quais seriam os requisitos que ele não se enquadrou, quais os documentos que estão faltando. Então, só uma negativa do banco não basta, precisa fundamentar por que o produtor não se enquadra nos requisitos. Então, se a agência ela não receber esse seu pedido, você pode fazer um pedido na ouvidoria, também pode fazer um pedido pelo canal eletrônico, né, no seu aplicativo do banco, e também por correspondência, né, na agência do correio, fazer um pedido escrito solicitando as informações que confirme o recebimento por uma pessoa do banco. E, se for o caso, também pode fazer uma reclamação junto ao Banco Central e, dependendo, né, da análise, dá sim para entrar com alguma medida judicial.
6: 11:39, essa renegociação é feita com o banco onde o agricultor
7: já
6: fez,
7: tem isso,
6: fez, né?
7: Onde ele já tem o crédito.
6: Já tem o crédito,
7: isso,
6: né? Por exemplo, vamos supor bancos públicos. Nós temos quem? O Banco do Brasil.
7: A Caixa Econômica.
6: Caixa Econômica. Por exemplo, se ele negociou com o Banco do Brasil, tem que ser com o Banco do Brasil.
7: Banco do
6: Não
7: Brasil.
6: Pode ser com a Caixa Econômica.
7: Aqui na nossa região é mais comum que os agricultores procurem os bancos, as cooperativas.
6: Cooperativas,
7: né?
6: Também.
7: Então, se o agricultor fez com a cooperativa, é na cooperativa que ele vai fazer essa renegociação.
6: Fez com a cooperativa A, não pode ser com a B.
7: Isso, aí é o subsídio que vem do governo, né? Então, ele renegocia com a cooperativa, mas a cooperativa vai receber o subsídio do governo, porque
6: Perfeito.
7: É uma medida federal.
6: Doutora Ingrid, quem não se enquadra nessa nova linha pode ter direito à prorrogação da dívida rural?
7: Sim, tem a possibilidade de fazer a prorrogação. A prorrogação da dívida rural, ela não se confunde com essa linha nova da medida provisória, porque as normas de crédito rural, elas admitem esse alongamento de dívida. Quando o produtor ele tem uma dificuldade temporária, por conta das perdas da safra. A gente sabe que a atividade da agricultura ela é muito instável, ela depende de vários fatores. Então, pensando nisso, o STJ tem uma súmula, que é a 298, que diz que o alongamento das dívidas rurais ele não é uma faculdade da instituição financeira. Na verdade, é um direito do agricultor de ter esse alongamento, que significa que é postergar para as próximas safras ou próxima produção. Então, isso não significa que é automático, que você tem o direito automático, tem que atingir alguns requisitos, mas se o produtor não se enquadrar nessa medida provisória, tem a possibilidade de pedir o alongamento da dívida rural.
6: Muito bem. O pedido de prorrogação deve ser feito antes do vencimento?
7: O mais seguro, sim, é apresentá-lo antes do vencimento. Quando o produtor perceber que ele já não tem mais condições de cumprir com o acordado, já é o ideal que ele procure guardar os contratos, entrar em contato com o banco, tentar negociar e informar: olha, infelizmente eu estou sofrendo com a seca, estou sofrendo com o tempo muito chuvoso, a minha safra esse ano, pelo que eu estou vendo, não vai ser produtiva. Então já é o ideal, quando ele perceber que vai acontecer, já entrar em contato com o banco para solicitar essa prorrogação. Então, sempre que possível, para evitar também a questão da execução, evitar a negativação, evitar o protesto da dívida. Então, o ideal é sempre que perceber que pode acontecer da safra não ser produtiva, já avisar o banco, o gerente, para eles estarem cientes de que, possivelmente, você vai precisar de uma renegociação.
6: Além do perito, precisa de um advogado também?
7: Nesses casos, não.
6: Não.
7: O ideal é que você tenha um seu engenheiro ou um técnico que possa fazer esse laudo para você. E se por acaso o banco negar essa renegociação, aí sim é o caso de procurar um advogado da sua confiança. Mas até então, essa tratativa administrativa, só se você realmente achar que não tem conhecimento suficiente para negociar com o banco, porque assim, envolve várias análises, né? Análise das cláusulas, das garantias, que a gente vai até falar mais para frente. Então, um advogado pode sim auxiliá-lo, mas não é fundamental, né? Entendi. Pode sim ser feito sem advogado.
6: 11 horas e 42 minutos, 11h40. Doutora Ingrid, o produtor deve aceitar qualquer proposta de renegociação apresentada pelo banco?
7: Não, Ademir, então esse é um ponto bem, bem importante da nossa entrevista. Porque quando a gente está com alguma dívida, quando a gente perde o sono pensando, né? Geralmente a gente aceita o que oferecem pra gente, né? Sim. Mas não é assim. Parcela menor não significa que a dívida seja melhor. Então é importante que a gente analise a taxa dos juros, qual que é a forma de contratação, quais as garantias que foram dadas nessa contratação e também quais as parcelas, a quantidade de parcelas, porque pode ser que o produtor contrate parcelas até o final da vida e nunca termine de pagar. Então a renegociação, ela somente vai ser útil se o produtor ele tiver condições reais de cumprir com o que foi acordado.
6: Legal, interessante, hein? Doutora Ingrid, o banco pode exigir novas garantias?
7: Pode, o banco pode revisar garantias e se elas forem insuficientes, ele pode ampliar. E também se elas forem excessivas, ele pode reduzir. Mas geralmente o que acontece é só ampliar as garantias, né?
6: Verdade.
7: O produtor, ele precisa ficar atento a isso, porque as garantias que podem ser dadas é a propriedade, veículos, maquinários e até propriedades de familiares. Então, antes de oferecer a garantia, é importante ver com o familiar, pedir autorização, que é o famoso avalista, né? Para verificar se acontecer de ocorrer um atraso, se não vai prejudicar tanto a sua propriedade quanto a pessoa que, porventura, você está oferecendo como avalista. Então, antes de oferecer a garantia, é importante você verificar certinho para que quando ocorra o atraso, não prejudique tanto uma pessoa que você gosta muito, né? Tem uma pessoa da sua família, ou também colocar o seu patrimônio em risco.
6: Olha, atenção, hein, produtor, para essa pergunta aqui, ó. Quais cuidados devem ser tomados antes de assinar uma confissão de dívida?
7: Isso, a renegociação, a gente pode chamar de uma confissão de dívida, né? Que é quando o produtor ele reconhece um saldo e ele pactua uma nova condição de pagamento. É necessário conferir sempre o valor que está sendo contratado, a taxa dos juros, também quais garantias estão sendo dadas, né, em contraprestação por esse valor que você está recebendo do banco, e também se a nova operação ela tem natureza de rural, porque o seu contrato é rural, então se você está renegociando, é importante que também seja. Então, o produtor ele deve solicitar sempre uma prévia, né, uma minuta desse acordo, para ele analisar, ver certinho quais que são as condições que estão sendo impostas pelo banco, para na hora da assinatura ele não ter uma surpresa, ele já saber exatamente o que ele está assinando e se posteriormente precisar contestar esse contrato, ele já sabe de todas as cláusulas.
6: 11h46 aqui no nosso programa, 11h46. Estamos aqui conversando com a doutora Ingrid Bauer a respeito de renegociação de dívidas rurais. Olha que atenção, pequeno produtor que está nos ouvindo. A pequena propriedade rural, doutora Ingrid, pode ser penhorada pelo banco?
7: Ademir, a Constituição Federal, ela estabelece que a pequena propriedade, ela é impenhorável, mas isso tudo depende de uma análise, não é automático. É preciso verificar qual que é o tamanho da propriedade, qual que é o serviço que a família presta nessa propriedade, qual que é a forma de exploração, se é apenas para plantação ou se tem também animais, enfim, tudo isso tem que ser analisado. Não pode

0: for o caso o banco negue essa renegociação, não atingiu os requisitos necessários para o alongamento da dívida, pode ser necessário uma medida judicial. Então, um advogado ele pode atuar tanto de maneira preventiva, antes de acontecer, né, uma negociação, ou ele pode atuar depois, já que a gente chama na área judicial, né, e já para a apreciação do juiz. É importante que o advogado não entre só nessa parte do contencioso. Quando já aconteceu, por exemplo, do agricultor ser executado, né? Uhum. Porque aí já é muito mais difícil a defesa. O importante é que a gente tente atuar o quanto antes para evitar que aconteça uma execução. Porque na execução a gente já está muito mais limitado de defesa.
1: Então, se aconteceu a execução, a vaca foi pro brejo, como se diz, né, gente?
0: Não exatamente. Não. Tem algumas medidas que podem ser tomadas. Até é uma pergunta que a gente vai fazer mais para frente, né? Na execução, o advogado ele atua principalmente para questionar se teve alguma invalidade ali no contrato, mas se a gente tratar antes, analisar o contrato para que não tenha um contrato inválido antes de assinar, a gente evita essa execução já.
1: Muito bem. Bom, eu tenho uma pergunta de encerramento. Você tem mais uma anterior aí ou não?
0: Não, é só isso mesmo.
1: Ah, tá. 11h48, agora para a gente terminar a nossa entrevista, doutora Ingrid, qual que é a principal orientação para o produtor rural endividado? Aliás, antes de falar nisso, o Luizinho, você que é um rapaz que estuda bastante também, está antenado com as coisas, nesse país aí o endividamento é grande, né? É. Bastante gente endividada, né? Em todos os sentidos, né? E o agricultor acho que não é diferente também, né? É muito grande, né? Então, qual que é a principal orientação para esses nossos queridos agricultores endividados?
0: Então, a principal orientação é que o produtor ele não deve esconder o problema. Quando ele perceber que o problema está acontecendo, ele procurar ajuda e evitar que ele vá direto para a execução. Não esperar a medida final, né? Então, é importante você reunir os seus contratos, conversar com o seu gerente, procurar um engenheiro agrônomo, um técnico, para quando acontecer as perdas, já está tudo documentado, para no final, se precisar de uma defesa, já tem todas as provas. Não assinar nenhuma dívida, nenhum reconhecimento de dívida, sem procurar orientação clara. É sempre necessário compreender o custo total, o prazo, o que está sendo contratado, para não, como a gente fala, acontecer um estrangulamento financeiro, né? Da pessoa contratar um crédito que ela não tem condições de pagar. Então, o objetivo da renegociação é oferecer para o produtor uma saída diante de uma crise, não colocar o produtor em uma crise ainda maior. Então, o importante é sempre procurar ajuda caso você precise.
1: Nós estamos num período agora de renegociação?
0: Sim, até dezembro.
1: A safra de milho foi prejudicada bastante, né? Até quando, dezembro?
0: Até dezembro, esse subsídio vai estar disponível para os produtores. Mas, igual eu disse, o alongamento de dívida é um direito do produtor rural. Então, se acontecer depois de dezembro, por acaso na próxima safra, que não tiver esse subsídio, pode sim procurar. O produtor está sempre amparado, porque a gente sabe que é uma atividade muito instável, né? Depende de muitos fatores.
1: Muito instável e que depende do nosso sustento, né?
0: Sim.
1: Depende do sustento do nosso país e também do mundo, né?
0: Porque vários fatores influenciam, né? A política externa também, de exportação.
1: Tudo isso.
0: E a política interna. Então, tudo isso tem que ser levado em consideração pelo agricultor, porque não é só ali plantar e colher, né? Tem várias coisas que influenciam.
1: Verdade. Doutora Ingrid Bauer, muito obrigado, enriqueceu bastante o nosso programa de hoje.
0: Muito obrigada, obrigada a todos que participaram do programa, que estão escutando. É sempre muito bom vir aqui e conversar um pouco com vocês.
1: Muito bem. 11h51, intervalo, e a gente já volta com o programa 104 em Foco.

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0: foda, vou demorar.
1: Vai dar conta.
0: Ela acaba comigo, velho.
2: Então vamos beber uma?
0: Bora. Desce um pé de frango aí, companheiro.
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0: Alô, amigos, estamos de volta no seu rádio, mais um programa da LAR Cooperativa Agroindustrial. Hoje é sábado, dia 22 de agosto de 2026. LAR Cooperativa lidera a contratação de jovens aprendizes no sul do país e está entre as 10 maiores empregadoras destes jovens no Brasil. Hoje a participação aqui do coordenador do Conselho Fiscal, Evandro Scheidbank, e também destacando a programação festiva. Atenção, hoje e amanhã tem a festa em Santa Rosa do Ocuí. Festa em honra a Santa Rosa de Lima. Hoje, às 19 horas, Santa Missa. Amanhã, a programação começa com o almoço festivo. Churrasco, R$ 2,50, R$ 130,00. Costelão, R$ 200,00. Às 13 horas, leilão. Às 15 horas, matinê com a banda Alma Latina. Haverão vários sorteios de prêmios durante o dia. Compre a sua cartela. Melhores informações, reservas com Antônio. WhatsApp 99133-7655. Está aí, portanto, esse convite para a festa em Santa Rosa do Ocuí. Compareçam. Notícia já comentada aqui pelo diretor-presidente, senhor Irineu da Costa Rodrigues. LAR lidera a contratação de jovens aprendizes no Sul e está entre as 10 maiores empresas empregadoras de jovens no Brasil. A LAR Cooperativa Agroindustrial recebeu 2 reconhecimentos no Prêmio Empregabilidade Jovem Rede Bandeirantes ECIEE, realizado no dia 5 de agosto em São Paulo. Na categoria Aprendiz, conquistou o primeiro lugar na região Sul, como a organização que mais contratou jovens de 14 a 24 anos no Paraná, Santa Catarina e Rio Grande do Sul. Na contratação com vínculo CLT, alcançou a 10ª posição nacional, integrando um ranking que reúne grandes empregadores brasileiros, como Mercado Livre, Hospital Israelita Albert Einstein e Grendene. A classificação foi definida a partir de levantamento do Ministério do Trabalho e Emprego, considerando as oportunidades geradas no primeiro trimestre de 2026. O resultado não decorre de inscrição ou apresentação de projetos pelas organizações, mas de dados oficiais sobre a inserção de jovens no mercado de trabalho. Com mais de 27 mil funcionários, a LAR é a cooperativa singular que mais emprega no Brasil. Sua estrutura reúne atividades agrícolas, industriais, comerciais, logísticas e de serviços, com oportunidades profissionais em diferentes áreas e regiões de atuação. A aprendizagem profissional ocupa espaço importante neste contexto. Atualmente, 1.274 jovens estão ativos no programa de aprendizagem da LAR, com cumprimento integral da cota legal. A abrangência do programa exige uma estrutura permanente de formação, acompanhamento e orientação, especialmente por representar, para muitos participantes, o primeiro contato com o ambiente profissional. As oportunidades contemplam formações nas áreas administrativa, comércio, varejo, industrial, instrumental, tecnologia da informação e agronegócio. O trabalho é desenvolvido em diferentes formatos e conta com uma rede de instituições parceiras, entre elas Sescop Paraná, Sistema OCB Mato Grosso do Sul, CIEE, Associação SEMEAR, SENAC, SENAI e Instituição João Bitar. Entre as iniciativas está também o Jovem Aprendiz Agro, programa pioneiro no Brasil criado pela LAR para aproximar a aprendizagem profissional da realidade dos filhos dos associados. A proposta permite conciliar formação e atividades práticas relacionadas à propriedade rural, incorporando conhecimentos de gestão, empreendedorismo e agronegócio, ainda contribuindo para a preparação de novas gerações para a sucessão no campo. Os reconhecimentos recebidos colocam em evidência uma atuação que reúne geração de oportunidades, formação profissional e acompanhamento de quem está iniciando sua trajetória. Em uma cooperativa presente em diferentes atividades e regiões, a entrada de novos profissionais também contribui para preparar pessoas para os próximos ciclos de desenvolvimento do trabalho e do agronegócio. Está aí, portanto, esse reconhecimento da LAR liderar a contratação de jovens aprendizes no sul do Brasil e está entre as 10 maiores empresas empregadoras de jovens no país. Também no quarto sábado do mês, o espaço aqui é do Conselho Fiscal. Estamos em linha com o coordenador do Conselho Associado, Evandro Scheidbank. Boa tarde, Evandro. Nos destaque as principais atividades do Conselho Fiscal nesse último mês. Boa tarde.
1: Boa tarde, Valdir. Boa tarde também a toda a família Cooperada Lar, demais ouvintes desse programa de rádio. Já iniciando então, Valdir, durante esse mês de agosto, aí, mais precisamente durante essa semana, fizemos aí nossas reuniões durante segunda, terça e quarta-feira, onde na segunda-feira nós tivemos a nossa reunião ordinária com a presença aí do superintendente administrativo financeiro, Sr. Clédio Roberto Marshall, também por parte da diretoria estivemos conversando com o vice-presidente Sr. Diogo César de Matia. Também conversamos com a senhora Isabel Ferraz, do editor interno, a senhora Suzana Knapp Pianis, da assessoria de educação, de ação educativa, também a senhorita Suzy, da assessoria de comunicação. Já durante a terça-feira e também quarta-feira, nós estivemos realizando o nosso giro por unidades aqui do oeste do Paraná, onde nesta oportunidade estivemos passando pelas unidades de Santa Rosa do Ocoí, Itaipulândia, Missal, São Roque, Diamante do Oeste, Santa Helena, Céu Azul e também Matelândia. Além de também passar aí por seus respectivos supermercados Lar, nestas cidades e unidades também operacionais de recebimento de grãos. Além disso, também estivemos passando por alguns outros operacionais, como o operacional do Bom Jesus, Medianeira, e desta forma aí pode-se dizer que realizamos o nosso giro por todas as unidades de área da atuação da cooperativa aqui no oeste do estado, visto que durante outros meses já havíamos realizado giro por outras unidades também, como o mês passado e também alguns dias no primeiro semestre ainda.
0: Muito bem, extensa agenda. E alguma participação especial?
1: Exatamente, Roger. Ainda também estivemos participando aí durante o mês anterior aí de outros eventos, como o Dia do Cooperativismo, né, onde tivemos a participação aí e palestra da Tânia Zanella. Também um show artístico aí com o Simão Rolf. Pode dizer que foi um dia muito produtivo aí, também bem prestigiado pelas mulheres e jovens.
0: E os próximos compromissos? Como é que está a agenda do Conselho Fiscal?
1: Bom, Roger, para os próximos compromissos aí, temos durante ainda este mês, pode-se dizer, dia 31, a nossa reunião do Conselho Consultivo, durante a manhã, reunião informativa. Também à tarde aí teremos nossa participação na Assembleia Extraordinária da Cooperativa. Também já falando, aproveitando, durante o mês de setembro nós temos programado aí, a princípio, apenas uma reunião ordinária que deve acontecer no dia 10, né? Mês de setembro, assim como outros meses de maior correria por plantio, coisa assim, a gente não chega a programar a princípio reunião extraordinária, mas conforme disponibilidade, com certeza a gente já marca e participa visitando algumas outras unidades.
0: Muito bem, os trabalhos na agricultura, como é que estão aí na sua propriedade? Milho finalizado a colheita, preparativos em andamento?
1: Exatamente, Roger, concluímos aí a colheita do milho há cerca de 10 dias, onde aí podemos julgar como uma ótima produção, né, decorrente aí da situação da safra de milho que vivemos, onde passamos por grandes desafios, como eu já comentava em programas anteriores, né, com seca durante o início da cultura, depois algumas regiões congeadas, algumas localidades aí com excesso de chuva, né? Sabemos aí que muitas regiões foram bem prejudicadas por essas situações. Mas aqui em nossa propriedade aí, nós finalizamos, digamos, igual comentei, com a média excelente ainda. Fechamos média geral aí de 292 sacas por alqueires, ou 120 sacos por hectare, no caso, né, de rendimento. E temos plena consciência que isso foi devido a manejo feito nessas lavouras, principalmente não abandonando, né, nos momentos da seca, fazendo os manejos adequados. Como você disse também, já iniciamos os preparativos para a próxima safra, a lavoura de verão, né, a lavoura de soja, onde já realizamos algumas calagens em algumas áreas, manejo com calcário. Também iniciamos manejo de plantas daninhas com herbicidas. Já em algumas áreas, outras ainda estão por fazer, quando o clima colaborar. Também temos que fazer ainda sequenciais em todas as áreas. Mas que deve estar aí ocorrendo nas próximas semanas, nos próximos dias, né, para deixar tudo preparado para a próxima safra. Além disso, também já foi feito algumas áreas de descompactação de solo e acreditamos aí que que na segunda quinzena, mas a partir do dia 10 de setembro, devemos iniciar o plantio dessa próxima lavoura.
0: Lavoura de soja é uma lavoura de investimento. Como é que está essa perspectiva em termos de produção do soja aí em Santa Terezinha, sua propriedade?
1: Bom, Roger, a gente sabe que é um ano de El Niño, né? A previsão, pelo menos. Então, investimento assim, alinhada com outros anos, né? Investimento alto, digamos, boa adubação, boas variedades, começando assim a safra, depois também bons manejos, né? Conforme for precisando, mas um ano para se atentar de repente com fungicidas, devido a ser de grandes precipitações de chuvas previstas. Também um ano que é interessante de repente se resguardar um pouco com questão de seguros, a fim de proteger melhor aí as lavouras, né? Para qualquer intempérie que possa vir a acontecer.
0: Certo, Evandro, obrigado pela participação aí, sucesso nessas atividades, né? Enfim, vem o conselho, vem essas atividades da agricultura também. Um grande abraço, até uma próxima oportunidade.
1: Muito obrigado, Valdir. Obrigado também em nome de todo o conselho por esse espaço destinado a comentarmos um pouco sobre a nossa programação mensal. Um grande abraço a ti, um grande abraço a todos os ouvintes e boa safra nova de soja por aí que vai se encaminhar durante o próximo mês. Obrigado, tchau, tchau.
0: Agradecemos a participação aqui do coordenador do Conselho Fiscal, associado Evandro Scheidbenck. Obrigado a você pela companhia, um grande abraço, até a segunda. Tchau, tchau.
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1: Aí, Júnior, o que será que tinha naquele áudio, hein, meu irmão?
2: César, eu também quero saber, velho.

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1: 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Alguém

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Então quer dizer que você era infeliz no nosso relacionamento. Segunda que cê é quando me deixa e sai. Então se administrava três, quatro ao mesmo tempo.

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4: Louvado seja nosso Senhor Jesus Cristo, para sempre seja louvado. Hoje é sábado, dia 15 de agosto de 2026. Estamos vivendo o mês vocacional, estamos vivendo o tempo comum. E com a graça de Deus, esse fim de semana nós vamos celebrar a Assunção de Maria. Sim, meus queridos amigos, nós vamos agora rezar o Santo Terço pedindo a intercessão de Nossa Senhora, Mãe e Rainha de todas as vocações, ela que foi assunta ao céu. Vamos pedir para que ela abençoe e ilumine os corações, para que o Espírito Santo possa fazer morada e as pessoas tenham coragem de assumir a sua vocação. E neste segundo final de semana, né, do mesmo vocacional, vamos rezar pela vida religiosa consagrada. Vamos rezar por todos os irmãos e irmãs que dedicam sua vida, né, ao serviço do Reino de Deus, de modo especial, né, aos nossos padres que também são irmãos religiosos, e às irmãs franciscanas de Ingolstadt, que fazem parte aqui da nossa paróquia. E também, né, os religiosos das paróquias vizinhas. Nós temos as irmãs camilianas, nós temos as irmãs missionárias do Espírito Santo, nós temos, né, algumas comunidades de vida consagrada aqui na nossa diocese. E vamos rezar então para que as vocações religiosas se multipliquem para o bem do povo de Deus. Vamos rezando também por todas as pessoas, né, que passam por dificuldades, todas as pessoas enfermas de nossa comunidade e todos aqueles que nos pediram orações. Vamos iniciando a oração do Santo Terço, traçando sobre nós o sinal da Santa Cruz, em nome do Pai, do Filho, do Espírito Santo. Amém. Professemos todos juntos a nossa fé.
5: Creio em Deus Pai Todo-Poderoso, Criador do céu e da terra, e em Jesus Cristo, seu único Filho, nosso Senhor, que foi concebido pelo poder do Espírito Santo, nasceu da Virgem Maria, padeceu sob Pôncio Pilatos, foi crucificado, morto e sepultado, desceu à mansão dos mortos, ressuscitou ao terceiro dia, subiu aos céus e está sentado à direita de Deus Pai Todo-Poderoso, donde há de vir a julgar os vivos e os mortos. Creio no Espírito Santo, na Santa Igreja Católica, na comunhão dos santos, na remissão dos pecados, na ressurreição da carne, na vida eterna. Amém.
6: Pai nosso que estais no céu, santificado seja o vosso nome. Venha a nós o vosso reino, seja feita a vossa vontade, assim na terra como no céu.
7: O pão nosso de cada dia nos dai hoje. Perdoai-nos as nossas ofensas, assim como nós perdoamos a quem nos tem ofendido. E não nos deixeis cair em tentação, mas livrai-nos do mal. Amém.
6: O anjo do Senhor anunciou a Maria,
8: e ela concebeu do Espírito Santo.
6: Ave Maria, cheia de graça, o Senhor é convosco. Bendita sois vós entre as mulheres, e bendito é o fruto do vosso ventre, Jesus.
7: Santa Maria, Mãe de Deus, rogai por nós, pecadores, agora e na hora de nossa morte. Amém.
6: Eis aqui a serva do Senhor.
8: Faça-se em mim segundo vossa palavra.
6: Ave Maria, cheia de graça, o Senhor é convosco. Bendita sois vós entre as mulheres, e bendito é o fruto do vosso ventre, Jesus.
7: Santa Maria, Mãe de Deus, rogai por nós, pecadores, agora e na hora de nossa morte. Amém.
6: E o Verbo divino se fez carne.
8: E habitou entre nós.
6: Ave Maria, cheia de graça, o Senhor é convosco. Bendita sois vós entre as mulheres. E bendito é o fruto do vosso ventre, Jesus.
7: Santa Maria, Mãe de Deus, rogai por nós, pecadores,

0: No primeiro mistério, gozoso, nós contemplamos o anúncio do arcanjo São Gabriel à Virgem Maria.
1: Pai nosso que estais nos céus, santificado seja o vosso nome. Venha a nós o vosso reino. Seja feita a vossa vontade, assim na terra como no céu.
2: O pão

0: No quarto mistério gozoso, nós contemplamos a apresentação do menino Jesus no templo.
1: Pai nosso que estais no céu, santificado seja o vosso nome. Venha a nós o vosso reino. Seja feita a vossa vontade, assim na terra como no céu.
2: O pão

0: E no quinto mistério gozoso, nós contemplamos a perda e o encontro do menino Jesus entre os doutores da lei.
1: Pai nosso que estais no céu, santificado seja o vosso nome. Venha a nós o vosso reino, seja feita a vossa vontade, assim na terra como no céu.
2: O pão nosso.

Muito obrigado a você que acompanhou a oração do Santo Terço de hoje. Você que está sempre ligadinho conosco. Olha, todos os sábados às 18 horas, nós estamos aqui para rezar por você e com você. E nós estamos, né, às vésperas de iniciar a Quaresma de São Miguel. Sim, meus queridos amigos, nós estamos aí, ó, vivendo, né, os preparativos já para a Quaresma de São Miguel e vai se iniciar, então, todos os dias às 6 horas da manhã, né, a Santa Missa de preparação para para a grande festa de São Miguel, e nós vamos começar então neste sábado. Deixa eu dar uma espiada aqui. Neste sábado, 6 horas da manhã, foi o primeiro dia, e então amanhã, domingo, não terá, né? Porque nós teremos a Santa Missa às 8 horas da manhã, e no dia 17, segunda-feira, nós vamos ter então a missa novamente às 6 horas da manhã. Você é nosso convidado todo especial a rezar conosco essa Quaresma de São Miguel, essa preparação, né, para a grandiosa festa do nosso padroeiro São Miguel Arcanjo. E lembramos então que a Quaresma de São Miguel vai acontecer a partir, né, de hoje. Iniciou às 6 horas da manhã, mas você é nosso convidado a participar segunda-feira, 6 horas da manhã, até o dia 16, que é quarta-feira. Então, a partir do dia 16, ou melhor, a partir do dia 17, as missas serão na Igreja Matriz às 19 horas. Por que isso, José? Porque daí vai começar a novena, né? Então a Quaresma de São Miguel vai ser às 6 horas da manhã e a partir do dia 17 será a novena, que vai iniciar às 19 horas. Venha rezar com a gente, venha pedir a intercessão do nosso Santo Padroeiro para as causas mais necessitadas, né? Para que nos livre do mal, nos livre de todos os perigos. Vamos ficando por aqui. Você e sua família, que tenham um fim de semana muito abençoado. E nos encontramos novamente no próximo sábado, às 18 horas, para rezar por você e com você. Estivemos e sempre estaremos unidos, em nome do Pai, do Filho, do Espírito Santo. Amém. Louvado seja nosso Senhor Jesus Cristo, para sempre. Seja louvado.

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